0: Uma viagem musical incrível através da perfeição rítmica do grupo Toto. A grandiosa Africa encerrou nosso primeiro bloco provando por que, desde 1982, é considerada um dos maiores fenômenos da música pop. O Clássicos do Rádio volta em instantes.
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0: O herdeiro legítimo do soul brasileiro e sua guitarra inconfundível. Cláudio Zolli marcou o ano de 1983 com este sucesso absoluto, que descreve o clima de sedução e os romances que nascem nas pistas de dança. É uma faixa com a alma e o balanço do nosso país. Sinta o groove de Noite do Prazer.

0: O pop sueco que misturou batidas eletrônicas com um ritmo de reggae viciante. O grupo Ace of Base encerrou o terceiro bloco com All the Schwans, hit de 92 que dominou o planeta e nunca sai de moda. A nossa reta final chega logo após o intervalo. 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
4: A grandiosidade musical da banda Toto pede passagem. Em 1982, eles simplesmente elevaram o nível do pop rock ao misturar harmonias vocais complexas com a magia rítmica dos tambores e sintetizadores, criando uma verdadeira obra de arte que resiste ao tempo. Vamos celebrar os grandes momentos ao som de Africa.

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0: viagem espacial mais famosa e festiva do rock nacional. O Rádio Táxi fechou nosso terceiro bloco com a explosiva Eva, lembrando os anos incríveis da música brasileira. Voltamos já para nossa reta final.
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4: Vamos viajar pelo synth pop francês, que atravessou fronteiras. Desireless lançou esse hit viciante no final dos anos 80, com uma batida envolvente que quebrou barreiras de idioma e dominou as pistas do mundo inteiro. Aperte o cinto e prepare-se para decolar com Voyage, Voyage.

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0: batida da bateria seca e a voz em falsete inconfundível de Roland Gift marcaram o ano de 1989. O Fine Young Cannibals encerrou a nossa sequência com o sucesso mundial She Drives Me Crazy. Voltamos logo.
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0: Lulu Santos defende a liberdade de amar no início da nossa sequência. Lançada em 1984, esta canção é a poesia perfeita do nosso mestre do pop, pregando que o afeto deve ser demonstrado sem medo do julgamento alheio. Aumente o volume, cante sem restrições e celebre com o último romântico.

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1: Recordar não é apenas viver, é sentir tudo de novo.

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0: O groove sofisticado que não envelhece nunca. Steve Winwood passou pela nossa sintonia com a Atemporal Valerie, fechando o penúltimo bloco de hoje no compasso perfeito das pistas de dança.
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3: Um hino que marcou geração.

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2: Vince Clark e Andy Bell, o aclamado do Eraser, pedem passagem no seu rádio. Lançada em 1988, esta canção é um hino do city pop britânico que pede dignidade e empatia nas relações, embalado por uma batida impossível de ignorar. Desde o ritmo te levar ao som de A Little Respect,

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0: Uma viagem poética com as palavras de Caetano Veloso e a melodia inconfundível de Djavan. Você ouviu Linha do Equador, faixa que encerrou o bloco unindo a riqueza harmônica do mestre alagoano à nossa MPB moderna.
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0: O charme irreverente do nosso rock oitentista traz Léo Jaime para o comando da programação. Com muito talento, ele regravou este clássico da Jovem Guarda, dando uma roupagem moderna que conquistou as rádios e as fitas cassete de todo o país.

0: assim completamos a nossa viagem musical inesquecível. Foram 4 horas revivendo grandes emoções e celebrando as melodias que se tornaram eternas aqui na nossa frequência. Espero muito que estas canções tenham renovado suas energias e trazido lembranças fantásticas para sua memória. O Clássicos do Rádio se despede por aqui, mas a sintonia perfeita continua com você. Muito obrigada pela companhia incrível. Um beijo da Zani Moura e até a próxima.
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2: Estava esperando por esse momento, hein? Estamos juntos mais uma vez. Eu sou Lilian Flores e vamos juntos com o nosso ponto de encontro de todos os dias.
3: Olá, eu sou o Jonatas Gonçalves e vamos lá proporcionar a partir de agora 3 horas com o melhor da música de todos os tempos, grandes clássicos e também lançamentos lindíssimos compondo a nossa sequência.
2: Então aperte os cintos porque começa agora a nossa viagem musical.
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0: Muito bem, ouvimos mais uma bela sequência, né, Jonathan?
1: Com certeza, e ainda tem muito mais no próximo intervalo. É rapidinho.
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1: O ponto de encontro já está de volta para trazer, é claro, o melhor repertório musical no seu rádio.
0: Ai, a gente chega a suspirar, né? Ótimas melodias e grandes sucessos que você vai lembrar aqui, ligado no ponto de encontro. Vamos ouvir?
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0: Nossa, já passaram 25 minutos, gente.
1: É verdade, aqui em nossa sintonia, a ansiedade vai embora, né? A ideia é relaxar e aproveitar as horas com boas músicas.
0: Então fica aí, hein? E aguarde, porque nós voltamos já já.
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1: A nossa programação é essa, o ponto de encontro do seu coração. Grandes intérpretes da música mundial selecionados a dedo para você.
0: Vamos continuar então por aqui, conferindo toda a seleção em nossa próxima sequência.
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0: quando o momento é bom, passa tão rapidinho, né, Lilian?
1: Nem me fala, Jonathan. Nosso programa voa, né? Mas essa sequência foi caprichadíssima. O coração bateu forte aqui, hein? Não paramos por aqui, não, gente. Já já tem muito mais.
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0: Quando o seu dia não está muito bem, a nossa programação tenta deixar você com mais emoção, mais sorriso em sua vida.
1: E quando tudo vai muito bem no seu dia, você tem um ponto de encontro por aqui para comemorar junto com a gente.
0: O ponto de encontro é assim, viu? Feito para todo mundo. Vamos a mais uma sequência romântica.
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0: Grandes sucessos passaram por essa sequência. Foi demais, gente.
1: Sem dúvida, Lilian. E vale a pena todo mundo continuar ligado, viu? Vamos preparar mais uma boa sequência já já, após o nosso intervalo.
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1: Já estamos de volta com o nosso ponto de encontro.
0: E aqui você sabe, né? Todos os dias preparamos grandes sequências musicais para você conferir com a gente.
1: Pois é, para honrar este compromisso com você, preparamos mais bons momentos. Confere aí.
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0: Fechamos mais um bloco musical e este é o nosso ponto de encontro.
1: Não sai daí que daqui a pouco tem mais.
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0: Já estamos de volta com você aqui em nosso ponto de encontro para mais 25 minutos de música sem intervalo na nossa programação.
1: Vamos lá, eu espero que esses próximos minutos sejam os melhores e mais agradáveis.
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0: Esse foi mais um Ponto de Encontro. Eu sou Lilian Flores e foi um prazer te fazer companhia nesta programação tão agradável.
1: E eu sou o Jonatas Gonçalves. Também achei ótimos essas últimas horas, viu? Espero você aqui em nossa próxima programação. Um grande abraço, Lilian.
0: E um abração pra você também, Jonathan, pra todos os ouvintes e até a próxima.
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4: No ar, mais uma edição do nosso Painel Sertanejo. Hoje é segunda, 29 de junho. Eu sou o Diego Elias. Confira as manchetes. Estudo revela como nanopartículas de cobre podem aumentar a eficiência de fertilizantes. Do quintal ao varejo, a difícil ascensão do hidromel brasileiro. Recursos do pré-sal podem trazer alívio para os produtores rurais. 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

Pesquisadores do Centro Nacional de Pesquisa em Energia e Materiais, CNPEM, deram um passo importante para a agricultura de precisão ao descobrir como nanopartículas de cobre interagem com solos tropicais brasileiros. O estudo revelou que a matéria orgânica do solo forma uma camada sobre a nanopartícula, chamada de ecocorona molecular, alterando seu comportamento. Com base nisso, os cientistas criaram uma tecnologia inédita, já em fase de patenteamento, que utiliza nanopartículas de cobre revestidas para aumentar a aderência de nanoagroquímicos às folhas das plantas. A inovação promete elevar a eficiência da aplicação de fertilizantes e defensivos, reduzindo desperdícios e promovendo a sustentabilidade.

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Oficial global, o mercado brasileiro de hidromel enfrenta rígidas barreiras burocráticas para ganhar escala no varejo físico. A Philip Med, de Sorocaba, São Paulo, líder nacional que chegou a processar 6 mil litros mensais, ilustra o desafio. As normas do Ministério da Agricultura, o MAPA, proíbem termos como premium e artesanal nos rótulos, além de obrigarem que bebidas com adição de frutas ou cacau sejam registradas apenas como bebida alcoólica mista. Outro entrave é o veto ao uso industrial de mel de abelhas nativas sem ferrão, impedindo a agregação de valor a esse insumo nacional. Somado a isso, o setor teme o impacto do futuro imposto do pecado, da reforma tributária de 2027, sobre as margens de lucro.

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Um projeto de lei que pode trazer alívio aos produtores rurais gaúchos sufocados pelo endividamento climático avançou no Senado e segue para a votação no plenário. O PL 5.122 de 2023 propõe utilizar recursos do Fundo Social do Pré-Sal para financiar a renegociação de dívidas de produtores afetados por secas e enchentes. O texto prevê uma securitização com prazo de 10 anos para pagamento e 3 anos de carência, reunindo o passivo em uma conta única. As taxas de juros propostas são de 3,5% para o PRONAF, 5,5% para o PRONAMP e 7,5% para os demais produtores. O acesso exigirá comprovação de perdas superiores a 30% na propriedade e que o município tenha ao menos 2 decretos de emergência entre 2020 e 2026.

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0: alimentar global em 2026. A produtividade brasileira tem atuado como um escudo contra o desabastecimento e o controle inflacionário no mundo, neutralizando choques de oferta externos. Segundo especialistas, a resiliência do suprimento nacional se sustenta em três pilares: a alta escala de produção impulsionada por biotecnologia, a integração logística e armazenagem estática. A capacidade de retenção em silos próprios tornou-se um ativo estratégico indispensável, funcionando como um seguro físico que permite ao produtor controlar a oferta, ditar preços e blindar o mercado interno contra a forte volatilidade cambial e geopolítica. Na última semana, o mercado agrícola apresentou fechamentos mistos. O destaque positivo foi o café arábica, que rompeu sua longa sequência de desvalorização ao saltar 6,15%, cotado a R$ 1.503,88 a saca. O arroz e o bezerro também registraram leves recuperações, de 0,58%, R$ 59,37, e 0,11%, R$ 3.191,10, respectivamente. Em contrapartida, o boi gordo sofreu a maior retração do período, caindo 2,24% para R$ 345,50 a arroba e revertendo sua tentativa de retomada. O milho acentuou sua queda em 1,93%, R$ 62,97, assim como o açúcar, que recuou 1,49%, R$ 91,46, ambos mantendo a forte pressão de baixa. O algodão permaneceu praticamente estável, com ligeira variação negativa de 0,09%, a R$ 4,15 por libra-peso. Avaliando as tendências recentes, nota-se que o café ensaia uma robusta recuperação técnica após perdas intensas, buscando novos suportes junto ao arroz. Já o boi gordo, milho e açúcar continuam sob intensa pressão vendedora, falhando em consolidar os pisos de estabilização projetados anteriormente, enquanto o algodão e o bezerro confirmam a entrada em um sólido período de lateralização de preços. Painel Sertanejo, edição desta segunda, dia 29 de junho, ficando por aqui. Obrigado por sua companhia, sua audiência. Amanhã tem mais uma edição cheia de informações e boas músicas da nossa gente para você, tá bom? Grande abraço e até lá.
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0: cheguei pra ficar juntinho contigo. Hoje é segunda, hein? Segundou, dia 29 de junho. Tô na área pra ficar contigo. E a gente já tá junto assim, curtindo muita música de qualidade, muita animação, muito entretenimento pra você com os nossos quadros, né? Tem Rotina Fit, I Love Pet, tem Caminho Verde, Minuto da Tecnologia com Diego Elias, tem as comemorações do dia pra você com Gabriel Soares e muita música de qualidade você curte aqui, né? Todos os ritmos pra você, sertanejo, pagode, funk, international, seja o que for, você curte aqui com a gente, tá bom? Olha, tá começando bem demais, hein? Vamos chamar ele, Gabriel Soares, direto da redação, trazendo as comemorações do dia. Bom dia, Gabriel!
1: Bom dia!
2: Bom dia, Alex! Bom dia a todos aqui nesta manhã de segunda-feira, dia 29 de junho. Eu sou Gabriel Soares, direto aqui da redação, para trazer as comemorações de hoje. E nesse dia 29 de junho comemoramos o Dia do Pescador, sabia? Uma homenagem aí a esses profissionais guerreiros que com muita paciência e dedicação tiram do mar e dos rios o sustento de suas famílias e o alimento que chega às nossas mesas, né? Uma delícia. Também é Dia do Telefonista, profissionais que com muita simpatia e eficiência fazem a ponte na comunicação de empresas e serviços por todo

0: Agora vamos às cidades aniversariantes desta segunda, 29 de junho. É o seguinte, no Espírito Santo temos Governador Lindbergh. Temos também Britânia, em Goiás. Em Mato Grosso, Paranaíba, aliás, Paranaíta, né? Paranatinga e Vila Rica. Tem também em Minas Gerais, Limeira do Oeste e São Pedro dos Ferros. Soledade no Rio Grande do Sul e em São Paulo tem várias. Lucianópolis, Monte Azul Paulista, Morungaba, Nova Canaã Paulista, Nova Lusitânia, Pauliceia e Ubarana. Parabéns a todos os moradores destas cidades comemorando mais um ano de fundação, né? E parabéns a você também, nosso ouvinte querido, comemorando seu aniversário hoje, nesse dia 29. Olha que maravilha! Pode festejar e receba o nosso abraço aí. Agora é contigo mesmo, Alex. Boa programação aí, um abraço pra você e até amanhã, se Deus quiser. Valeu!
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2: Valeu, Gabriel Soares. Muito obrigado pelas informações e muito bom dia pra você, Ícaro e Gilmar, com Humberto e Ronaldo, abrindo por aqui a nossa primeira sequência. Pai, tô feliz.

Tracy, fechando sequência aqui no nosso Acorda Aí, Hit The Wall. Tivemos ainda a Luísa Sonza, Luísa Manequim, na sequência, Fidume Jeca com Rio Negro e Solimões, Vai Que Bate Um Vento, ao vivo pra você na nossa primeira sequência. Já tem mais.

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3: Para fortalecer as pernas de forma intensa, sem causar nenhum atrito nas articulações, pratique a cadeirinha na parede. Encoste as costas totalmente em uma parede lisa e abaixe o corpo até que os seus joelhos formem um ângulo.

Fechando mais uma sequência top demais, Fresno, tentar de novo e de novo. Tivemos ainda, confere comigo, Rod Mellin com Marcelo Falcão, Maré de Sorte. Olha, JP na sequência com Gilsons,

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2: O quadro que eu amo, Minuto da Tecnologia, para deixar a gente muito bem informado, né? Vem para cá, Diego Elias, traga para a gente as últimas sobre tecnologia.
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4: Olá, bom dia, Alex. Bom dia a todos aqui nesta manhã de segunda-feira, 29 de junho. Vamos à informação. Play Store e App Store. Brasil impõe mudanças nas lojas de aplicativos. A Autoridade Nacional de Proteção de Dados, a ANPD, definiu que a fiscalização da verificação de idade prevista no ECA Digital terá como foco inicial os sistemas operacionais, como Android e iOS, além das lojas de aplicativos como Google Play e App Store. A medida busca garantir que os mecanismos de controle sejam implementados na base do ecossistema digital, em vez de fiscalizar diretamente sites individuais, como marketplaces e plataformas de conteúdo adulto. A estratégia visa ampliar a eficácia da proteção de crianças e adolescentes no ambiente online. É isso, Alex. Esta é a informação desta segunda-feira. Agora volto com você. Um abraço.
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2: Esse foi o nosso amigo Diego Elias trazendo o Minuto da Tecnologia. Agora vamos de música? Tá chegando mais uma sequência top pra você.

0: 1:44, fechando a sequência, nossa música remix. Tivemos ainda Bruno e Denner com Dailara Saudada Yada ao vivo. Fat Family com o Mr. Dan Não Para de Dançar. Por aqui no nosso Acorda Aí pra você. Vê se não dorme, hein? A gente volta rapidinho com muito mais.
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0: Ao escovar os dentes do seu cachorro, é comum focar apenas nos dentes da frente e nos caninos, que são mais visíveis. No entanto, o maior acúmulo de placa bacteriana e tártaro acontece nos molares, localizados bem no fundo da boca e frequentemente cobertos pelas bochechas. Faça o esforço de levantar os lábios do animal na parte de trás e dedique alguns segundos extra para escovar essa região escondida, propensa a infecções.
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0: Saudoce, fechando sequência do Videodó, tivemos ainda Seu Cuca com Victim, Saio do Chão. E ainda Na Hora H, Calmaria, aqui no nosso Acorda Aí de hoje. Se liga aí que já já tem muito mais, hein? Rapidinho a gente volta.
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0: Samuel Rosa fechando sequência com Duda Beat. Tudo agora. Tivemos ainda, confere comigo, Alok, Evinha, Esperar Pra Ver, Gabrielzinho com Gamadinho, Vagabundo de Sorte aqui na nossa sequência do Acorda Aí Pra Você. Se liga aí que já já a gente volta com mais uma super sequência.
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0: Os tubos de creme dental parecem impossíveis de esvaziar completamente. Quando você achar que a pasta acabou, corte o tubo ao meio com uma tesoura. Você descobrirá que ainda há produto suficiente para quase uma semana de escovação encostado nas paredes plásticas. Após utilizar todo o resto, lave bem as duas metades com água e descarte na lixeira de recicláveis, garantindo que o material vá limpo para a coleta seletiva.
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0: Valeu!
1: Bate palma aí, gente!
0: Muita honra, muita honra, hein? Valeu, rapaziada! Tamo junto,
2: misturado, irmão. Deus abençoe, obrigado.
0: Abençoe vocês também.
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0: fechando bem demais o nosso Acorda Aí de hoje, PH e Michel. Arranhado novo, ao vivo pra você. Olha, tô indo nessa, tá? Muito obrigado pela sua companhia, sua participação. Amanhã eu volto com mais Acorda Aí pra você, tá bom? Beijo no fundo do coração, fiquem todos com Deus e até amanhã. Valeu, excelente segunda, hein?
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moçada, segunda-feira abençoada por Deus, estamos nós chegando por aqui com mais um programa. Esse, você sabe, olha o nosso baú sertanejo, super segundona, e a gente recorda então aqui os grandes sucessos que marcaram épocas. Muito prazer, eu sou o Elber de Andrade e é muito bom te fazer companhia aqui na sua rádio preferida. Pra gente começar hoje tem Alan e Aladim, a música Voo Pra Galera. Depois vem aqui o Rick e o Victor da música Deus Sabe o Quanto. As melhores canções você ouve sempre.

0: Esse é o nosso Paradão Sertanejo. Fechou aqui o nosso primeiro bloco na sua segunda-feira. Hoje não é nosso dia. Felipe Falcão, ainda Jaine. E agora, o que é que eu faço? Também nós tivemos aí Madrugada Triste com Juliano César e Rio Negro e Seu Limões. Ainda Deus Sabe o Quanto, Rick e Victor. A música Vou Pra Galera. Alan e Alex também passou por aqui. Daqui a pouquinho tem mais Estádio Sabiá.
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0: Recordando os grandes sucessos em nosso Baú Sertanejo, tem Hugo e Thiago, Majestade Sabiá, depois Bruno e Marrone, participação de Felipe Falcão, Que Pena.

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1: Falcão, vamos recordar agora quando tudo começou pra nós.
2: Vamos, Felipe. E foi exatamente aí que as portas do Brasil se abriram pra gente.

0: fechamos então o nosso segundo bloco, destacando para você Maida e Maísa. Telefone muda ainda, Milionário José Rico. A música A Carta, Que Pena, Bruno e Marrone, com a estação do Felipe Falcão, Hugo e Thiago, Majestade Sabiá. Começamos então este que foi o nosso segundo bloco. Daqui a pouquinho tem mais músicas.
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0: É a sua super segundona, você ligado aqui na sua rádio preferida com o nosso Baú Sertanejo. Agora tem o André e o Adriano, a Giripoca vai piar. Na sequência, o Jean mais o Giovanni, Meu Último Amor.

0: Gino e Gino, Esquina da Saudade, Moda Bonita, Donizete, a música Mude Esse Jogo, Emília Eduardo, Garanhão Selvagem, também tivemos aqui o Jean Giovanni, Meu Último Amor, começamos tudo com o André e Adriano, a Giripoca vai piar. Esse é o nosso Baú Sertanejo, na sua super segundona.
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4: As melhores músicas aqui no Baú. Tem sempre o sucesso que você gosta, hein? Tem agora de Paulo e Paulino, Nada Mudou. Na sequência vem Edson Hudson, de 2007, Na Moda do Brasil. Saudade Minha Terra. Modão, deixa cair as modas aqui, vai lá.

0: Victor e Léo, Vou Pra Roça, Alan Aladim, Remédio o Veneno, Edson Hudson, Na Moda do Brasil, com a música Saudade de Minha Terra. Ainda ouvimos o de Paulo e Paulino, Nada Mudou. Daqui a pouquinho tô de volta, aguenta aí.
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0: É o Baú de volta, já com você aqui na sua rádio preferida. Tem Zezé de Camargo e Luciano, Sem Você. Depois tem a Thaíde Alexandre, Agenda Rabiscada, Christian Ralph, Na Luz Desse Sol. As melhores você ouve aqui no Baú.

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11: Pra fechar a programação da sua segundona, tá pintando as últimas de hoje, tem as Marcianas, Marcas, depois tem Leandro, mais o Leonardo Solidão.

0: Grande César e Paulinho, Carta de um Jovem Triste. Matos e Matheus, Machuca Eu e a música do Leandro mais o Leonardo, Solidão. Também tivemos as Marcianas Marcas. Bem, pessoal, chegamos aqui ao final do nosso Baú Sertanejo. Forte abraço a todos, obrigado você mais uma vez pela companhia, pela audiência. Amanhã, terça-feira, estaremos de volta. Grande abraço e até lá.
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1: Bom dia, meus irmãos e irmãs. É segunda-feira, dia 29. Que a paz do Senhor esteja com você hoje e durante toda essa semana. Vamos juntos rezar? Olha, começa essa semana, não é com o pé direito, não. É com Jesus diante de você pedindo: livra-me, Senhor, do mal e dá-me as graças necessárias em nome do Pai, do Filho e do Espírito Santo. Amém. Senhor Jesus, que dissestes ter vindo para trazer vida em plenitude. Obrigado, Senhor, pelo dom da vida. E no início deste dia te louvo e agradeço, Senhor. Mas nossa vida, Senhor, é marcada com muitos sinais de morte. Por isso, no início desta manhã queremos pedir: livra-nos, Senhor, de toda e qualquer dependência que possamos ter. Livra-nos, Senhor, da dependência do alcoolismo. Livra-nos, Senhor, da dependência do tabagismo. Livra-nos, Senhor, da dependência das drogas. E neste momento, coloque a sua vida, mas o nome de alguém que você sabe que precisa deste livramento, que precisa desta libertação. Senhor, nós colocamos este pedido no início do dia. Afastai para longe de nós e desta pessoa cujo nome rezamos todo perigo de recaída. Reveste, Senhor, com tua armadura. Impede, Senhor, que o mal se instale. Tire a dependência. Tire a compulsão no beber, no fumar, no se drogar. Liberta, Senhor, destas amarras. Senhor Jesus, que tudo pode, cujo poder é infinito, por intercessão de Nossa Senhora, dai-nos a graça desta libertação. E então, Senhor, te glorificaremos. Como fruto deste Pai Nosso, dai-nos um dia de paz, de serenidade e de liberdade interior. Pai Nosso, que estais no céu, santificado seja o vosso nome, venha a nós o vosso reino. Seja feita a vossa vontade, assim na terra como no céu. O pão nosso de cada dia nos dai hoje. Perdoai as nossas ofensas, assim como nós perdoamos a quem nos tem ofendido. E não nos deixeis cair em tentação, mas livrai-nos do mal. Amém. Um dia abençoado para todos.
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0: chorada, viu? Obrigada, meu amor.
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0: Obrigada, meninos.
1: Obrigada.
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3: Olá, uma excelente segunda-feira. Hoje é dia 29 de junho, ano 2026. Aqui Diego Soares e o nosso Expresso de Notícias está no ar com as principais informações. A bebê de aproximadamente um ano, que foi encontrada engatinhando sozinha apenas de fralda no meio de uma avenida no bairro Barra Mares, em Vila Velha, na Grande Vitória, durante a madrugada da última quinta, percorreu cerca de 130 metros até ser salva por um motoboy que pediu ajuda aos moradores da região. Pensei que era um cachorro, relatou o motoboy aos vizinhos. A mãe da menina de 34 anos foi presa em flagrante por abandono de incapaz. Segundo a Polícia Militar, ela contou que havia saído para uma festa e deixado a filha aos cuidados do outro filho, um adolescente de 15 anos. Danilo Henrique Gonçalves Francisco tentou encobertar o assassinato da esposa Vanessa Veronese Francisco, de 36 anos, com a simulação de um falso sequestro em um sítio da zona rural de São Pedro, que fica no estado de São Paulo. Essa foi a conclusão do Tribunal do Júri, que o condenou na noite da última quinta a 24 anos e 6 meses de prisão em regime fechado pelo assassinato da esposa. O Conselho de Sentença também fixou mais um ano e 6 meses de detenção e 50 dias de multa. O brasileiro João Guilherme Correia, preso na manhã do último sábado na região de Paiva, próximo a Milão, na Itália, era alvo de 2 mandados de prisão, de acordo com a Polícia Civil do Paraná. Um deles foi emitido após Correia ser condenado por matar a tiros em 2009 o casal Bernardo Pedroso e Renata Ferreira. O outro, conforme o delegado da Polícia Civil do Paraná, William Araújo Ribeiro, era um mandado de prisão preventiva pelos crimes de racismo e apologia ao nazismo. Este foi o nosso Expresso de Notícias nesta segunda-feira, hoje 29 de junho, ano 2026. Eu, Diego Soares, volto a qualquer momento com mais informações para você.
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3: De volta aqui na programação com mais uma curiosidade das Copas do Mundo para você. E você sabe quem foram os jogadores que mais participaram de edições da competição? Ao empate quádruplo, o mexicano Rafa Márquez disputou a Copa pela quinta vez em 2018, igualando também mexicano Antônio Carvajal, ao alemão Lothar Matthäus e ao italiano Gianluigi Buffon. Então tá aí os jogadores que mais estiveram presentes nos mundiais.
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1: Olha, muitas vezes a sede é confundida com a fome. Antes de buscar um lanche, experimente beber um grande copo de água e esperar alguns minutos. Essa atitude simples pode revelar que o seu corpo precisa apenas de hidratação, ajudando no controle de peso e na manutenção da saúde.
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0: Turminha! E aí, meu povo? Tudo beleza por aí? Tudo certo? Hoje é segunda-feira, em 29 de junho de 2026. Eu sou Kleber Salles, estou na área com mais uma edição do nosso Pop Sertanejo, seu programa que toca o melhor do sertanejo universitário, o melhor do sertanejo pop, pra galera que curte de montão, né, rapaz? Tá preparado? Tá preparada? Então bora pra mais um Pop Sertanejo no ar aqui na rádio número 1, hein? Aumenta o volume e bora curtir aqui o nosso programa de hoje que tá demais, hein? Aumenta o som, tá chegando a nossa primeirinha de hoje.
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0: Simone Mendes, Oi Erro, abrindo aqui o Pop Sertanejo.

0: Lauana Prado e Zé Neto e Cristiano, minha gente. Fechando aqui o primeiro bloco, né? Com Sombra Desconhecida. Daqui a pouquinho a gente volta com mais pop sertanejo no seu rádio. Só as melhores pra você que se liga aqui na rádio número 1, hein? Não sai daí!
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0: E quem acorda em São João da Boa Vista nesta segunda-feira, dia 29 de junho, encontra uma manhã fria com a mínima por volta de 15 graus. Então o casaco é bem-vindo logo cedo. Durante o dia, o sol aparece entre muitas nuvens com períodos de céu mais nublado e a temperatura sobe até a máxima de 23 graus à tarde. À noite o céu fica bastante encoberto, mas sem previsão de chuva em nossa cidade. É um bom dia para começar a semana com o tempo firme, sempre mantendo o agasalho à mão para amanhã e à noite, quando o frio aperta. Com o tempo seco, vale caprichar na hidratação ao longo do dia. E não esqueça do protetor solar nos intervalos de sol, hein? Já que a radiação segue forte por aqui. Mantenha também os cuidados com os mosquitos em alta na cidade. Tenha uma excelente segunda-feira na nossa região. Kleber Salles, aqui na rádio Anúncio FM. Grande abraço para você, hein? Até lá!
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0: VH e Alexandre e Hugo e Guilherme, cadê a fera? Cadê a fera, meu? Como diz o Faustão, né? Aumenta aí o volume.

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2: E nessa segundona a gente vai firminho aqui no Pop Sertanejo, rapaz. Nesse dia 29 de junho de 2026. Bora que bora! Tem mais um som chegando pra você que tá aí ligado na programação do Pop Sertanejo, hein?

0: Quem gostou faz barulho, sim!
1: Paulo e Natan com Espelho, Espelho Meu, fechando mais um bloco pra você aqui no nosso Pop Sertanejo. Daqui a pouquinho a gente volta com muito mais no seu rádio, continue ligado, hein? Daqui a pouco eu trago mais sucessos pra você.
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13: Olá, uma excelente segunda-feira. Hoje é dia 29 de junho, ano 2026. Aqui Diego Soares e o nosso Expresso de Notícias está no ar com as principais informações. Uma pessoa que se identificou como um familiar de Thiago Cristino Bott, suspeito de aplicar o golpe do amor em uma namorada de Franca, São Paulo, confirmou em um áudio enviado à vítima que ele não tinha sido a primeira... Confirmou em um áudio enviado à vítima que ela não tinha sido a primeira pessoa a ter prejuízos com o rapaz. A confirmação ocorreu depois que a auxiliar de laboratório, de 36 anos, que afirmou ter perdido 15 mil reais enquanto namorou com o suspeito, entrou em contato por celular com o parente que vive no sul do país. O sorteio do concurso 3024 da Mega Sena foi realizado na noite do último sábado em São Paulo. O prêmio para as apostas que acertassem as 6 dezenas era de 6,3 milhões de reais. No entanto, ninguém levou a faixa principal e o valor acumulou para 23 milhões de reais. Os números sorteados são 13, 29, 40. 44, 47 e 49. 5 acertos, 38 apostas ganhadoras, R$ 32.000 vão levar cada uma. 4 acertos, 2.123 apostas e vão levar pouco mais de R$ 900 cada. O homem que planejava matar o filho de apenas 8 anos para não pagar pensão alimentícia à ex-companheira, que confessou o plano em mensagens enviadas ao ChatGPT, também escreveu que tentou contratar um pistoleiro por R$ 50.000 para cometer o crime no Espírito Santo. Segundo o suspeito de 36 anos, o criminoso que recebeu a oferta teria se recusado a assassinar o menino ao descobrir que a vítima seria uma criança. Este foi o nosso Expresso de Notícias nesta segunda-feira, hoje 29 de junho, ano 2026. Eu, Diego Soares, volto a qualquer momento com mais informações para você.
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1: PH e Michel, traiu, tá traído. Aqui no nosso Pop Sertanejo.

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1: MF Don Juan. Mais uma no beat ali mesmo. 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

0: Hugo Henrique, Mala! Moda boa essa, hein, do Hugo Henrique, fechando mais um bloco, mais uma sequência no nosso pop sertanejo. Fica ligadinho aí, porque daqui a pouco, depois do intervalo, a gente tá de volta com mais músicas, mais sucessos na programação número 1 do seu rádio, hein? Não saia daí!
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Luan Pereira, fechando mais um bloco aqui, fechando o nosso pop sertanejo, né? Desta segundona, rapaz. É Luan Pereira, Gustavo Mioto e Murilo Rufi. Ah, achou que eu ia ser trouxa, é isso? É, achou que eu ia ser trouxa. Fechando muito bem o nosso programão sertanejo de hoje. Eu sou Kleber Salles. E volto amanhã com mais um pop sertanejo e sempre o melhor do sertanejo universitário, tocando as músicas que você mais curte, viu? Um abração pra todo mundo e até lá, tchau, tchau!

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2: Olá, começando mais um plantão de notícias em São João e região, aqui na Anúncio FM. Muito prazer, eu me chamo Diego Elias. O PROCON de São João da Boa Vista emitiu um alerta sobre um golpe direcionado a empresas da região. Criminosos estão entrando em contato por telefone com uma mulher que se identifica falsamente como doutora Paula, membro do órgão, alegando que existem débitos em aberto relacionados ao Google ou à lista amarela. Os golpistas solicitam pagamentos via Pix ou orientam a retirada de um boleto presencialmente. A instituição esclarece que jamais realiza cobranças ou solicitações de dinheiro por telefone. Todas as notificações oficiais do PROCON são feitas exclusivamente por e-mail, por meio do sistema SP Digital ou via carta registrada dos Correios. Em caso de dúvidas ou suspeitas, os cidadãos e empresários são orientados a procurar a sede oficial do PROCON, localizada na rua Riachuelo, 571, no centro da cidade. Fiquem atentos e eu voltarei em instantes com mais informações aqui no nosso plantão de notícias. Até já.
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5: Estou de volta com o nosso plantão de notícias em São João e região. A empresa Rápido Luxo Campinas anunciou que encerrará as operações da linha de ônibus interestadual que liga Andradas, em Minas Gerais, a São João da Boa Vista, em São Paulo. O serviço continuará funcionando normalmente apenas até o dia 26 de julho de 2026. De acordo com a transportadora, a decisão foi tomada devido à baixa demanda de passageiros ao longo dos anos, o que tornou a operação economicamente inviável e gerou sucessivos prejuízos. Um pedido formal de paralisação já foi protocolado junto à Agência Nacional de Transportes Terrestres, a ANTT. Agora caberá à agência reguladora conduzir os trâmites legais para avaliar os próximos passos, o que inclui a possibilidade de abrir o trecho para que uma nova empresa assuma a rota após o encerramento das atividades da atual permissionária. Voltaremos em instantes com mais informações para você aqui em nosso plantão de notícias. Até já!
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9: Olá, uma excelente segunda-feira. Hoje é dia 29 de junho, ano 2026. Aqui Diego Soares e o nosso Expresso de Notícias está no ar com as principais informações. O Ministério da Saúde recomendou na última sexta dose extra da vacina contra sarampo para crianças menores de um ano em São Paulo e em Guarulhos. A orientação foi dada após o registro de 3 novos casos da doença nessa faixa etária na zona norte da capital paulista. A ANEEL decide manter bandeira tarifária amarela no mês de julho. A ANEEL, a Agência Nacional de Energia Elétrica, decidiu manter essa bandeira tarifária. Com isso, a conta de luz dos brasileiros continuará, então, com um acréscimo de R$1,88 a cada 100 kWh consumidos. Em Teresina, cidade junina começou nesta sexta-feira com programação variada. A festa foi o principal arraial de São João da capital piauiense. Ministros do STF votam liberar parte de penduricalhos. O julgamento está em andamento e termina amanhã e pode flexibilizar a regra que vetou privilégios. Este foi o nosso Expresso de Notícias nesta segunda-feira, hoje 29 de junho, ano 2026. Eu, Diego Soares, volto a qualquer momento com mais informações para você.
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5: Estou de volta com o nosso plantão de notícias em São João e região. Uma grande ação solidária promovida pela Banca da Laura e pela distribuidora Panini reuniu mais de 1000 pessoas no último sábado, dia 27, na Praça Coronel José Pires, em São João da Boa Vista. O evento, focado na distribuição de álbuns e figurinhas oficiais da Copa do Mundo, mobilizou famílias, colecionadores e crianças de todas as idades. Devido ao enorme sucesso e às longas filas que contornaram a praça desde as primeiras horas da manhã, a programação, que inicialmente se encerraria ao meio-dia, precisou ser estendida até às 16h. Além da troca de figurinhas, a ação contou com distribuição de pipoca e brinquedos infláveis para as crianças, com o trânsito local parcialmente interditado para garantir a segurança do público. A iniciativa, apoiada pela Prefeitura, celebrou a união da comunidade e o espírito esportivo na torcida pela seleção brasileira. Encerramos aqui mais uma edição do nosso Plantão de Notícias em São João e Região. Produção e apresentação, Diego Elias. Até a nossa próxima edição. Boa semana.
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0: Que foda.
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1: Levantamento da Vox Brasil, divulgado neste domingo, mostra que 63,1% dos eleitores do estado de São Paulo aprovam a gestão do governo Tarcísio de Freitas, enquanto 31,5% dizem desaprová-lo. Outros 5,4% não souberam responder. Os CEOs mais bem pagos de 2025 receberam mais de 200 milhões de dólares, cerca de R$1 bilhão no ano, segundo o ranking publicado pelo The Wall Street Journal. Elon Musk lidera a lista com remuneração de R$158 bilhões, equivalente a 16 vezes a soma dos ganhos dos outros 391 executivos do levantamento. E uma câmera de segurança registrou o momento em que os suspeitos de atirar contra o tenente da rota, Ronickson Pimentel dos Santos, de 39 anos, o irmão mais velho de Eloá, Cristina Pimentel, passaram pela rua da academia onde a vítima estava momentos antes do ataque em São Caetano do Sul, no último sábado. Nas imagens foi possível observar um homem em uma motocicleta vermelha. Ele estaciona na rua da academia por volta das 11h18 da manhã e aguarda a chegada de um carro branco. Em seguida, eles desceram da moto com o capacete no braço esquerdo, entra no carro e permaneceu no interior do veículo por alguns minutos.
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3: De volta, mais uma curiosidade das Copas do Mundo aqui pra você. Você sabe quem foi o jogador a marcar mais gols em uma única partida da Copa? Aconteceu em 94. O russo Oleg Salenko marcou 5 gols contra Camarões. Pois é, eu lembro dessa história aí. Eu tô ficando velho, gente. Ai, ai, ai, né? E esse jogador, né, sumiu, viu? Nunca mais a gente ouviu falar desse jogador russo aí que, né, marcou, fez história nesse jogo, né?
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11:43. Muito bom dia, obrigado você que a partir desse momento nos acompanha através da 87.9, a comunicação a serviço da vida. E você também da radioanuncio.webnode.com.br. Nosso muito obrigado pela sua companhia nesse dia 29 de junho do ano de 2026. Eu, Alcindo Borges de Oliveira, estou aqui para nós falarmos de Copa do Mundo. Hoje praticamente vai ser Copa do Mundo, né? Os assuntos são restritos, exceto alguns jogos do Amador que teve lá no último domingo, ontem. Mas demais é Copa do Mundo, Copa do Mundo e Copa do Mundo. Eu não vou nem me atrever a voltar lá atrás, porque o nosso programa vai até sexta. O jogo classificatório que aconteceu sábado e a gente vai deixar para trás, não vai dar tempo de falar. O jogo que aconteceu ontem, já pelas oitavas de final, e também hoje tem jogos, e amanhã, e depois, e até o final de semana, né? Bom, gente, antes de falar disso, hoje nós celebramos, comemoramos, hoje a igreja lembra de São Pedro e São Paulo. São Pedro, aquele que Jesus entregou a chave do céu para ele. O que ele ligar aqui na terra será ligado no céu, e o que ele desligar aqui na terra será desligado no céu. Assim como São Paulo, os dois deu a sua vida, as suas vidas, em favor dos ensinamentos de Jesus Cristo, tá certo? Bom, pessoal, então vamos lá. Ontem nós já tivemos um jogo já da fase de mata, não é mata-mata, como você escuta muitos falar, é mata só, porque é um jogo só. Terminou empatado no tempo normal, tem prorrogação, terminou a prorrogação empatado, vai para os pênaltis, beleza? E ontem a África do Sul encarou o Canadá, que fez história, hein? O Canadá fez história, bateu a África do Sul por 1-0. A África do Sul perdeu inúmeras oportunidades também. Era um jogo que poderia ter terminado empatado, mas prevaleceu a eficiência do Canadá, que fez 1-0 e ganhou o jogo. Outra coisa, se acaso aparecer uma tocinha aí, peço já desculpa antecipadamente, porque parece que a gripe está me rondando. Não sei se vai ter ou não vai ter gripe, mas está me rondando, tá? Então, ontem iniciou a fase de mata. África do Sul 0, Canadá 1. Hoje tem Brasil, hein? Hoje tem Brasil às 14 horas. Tem um monte pra cá aqui, inclusive pediu para até falar no ar aqui. Vou rapidinho. João Carlos disse 3-1. Bruna, 2-1. A Bruna, minha colega de trabalho, né? E a Denise, 2-1 também. O Bento, 5-0 pro Brasil. O Bento foi longe, tem 7 anos, mas ele apostou alto, hein? E o Joaquim, 3-0. Acho que só, o palpite aqui é só esses. E tem também aqui uns outros aqui, amigos que trabalham aqui na farmácia Droga Nova, né? Não vou nem me atrever a falar quantos, uns 5 ou 6, mas o placar predominante é 3-0 e 3-1. Tomara que seja verdade, né? Então, Brasil e Japão. O Japão não é um time bobo, é um time que sabe jogar, melhorou muito. É um time que tem um preparo físico invejável, invejável. O Brasil vai ter que ter muita atenção, porque o contra-ataque deles é muito perigoso, são muito rápidos. Mas o Brasil, se repetir no mínimo a atuação que fez contra a Escócia, dá para passar. Mas vai melhorar, pode ter certeza, que a tendência agora é melhorar, né? Vamos ver, vamos torcer e para que isso aconteça. E aí, hoje também, às 17h30, vamos ter Alemanha e Paraguai. A Alemanha que tem um pouquinho de dificuldade em jogar com times que jogam na retranca, que é o caso do Paraguai. Mas a Alemanha é a favorita. Mas o Paraguai joga bem defensivamente. Vamos ver o que vai acontecer. Eu acho que da Alemanha, mas é difícil falar.
Hoje também, às 22 horas, Países Baixos, nada mais, nada menos que a Holanda. Não sei por que mudaram o nome durante a competição. O nome da imprensa mudou, né? Porque País Baixo já faz tempo que é, né? Desde 2020. Porque existia a Holanda do Norte e a Holanda do Sul. E aí, quando houve a unificação, eles começaram... Foram um tempo só a Holanda e agora... É conhecido como Países Baixos, porque, além de Holanda, tem outros países que fazem parte desse conglomerado, né? Então, a Holanda encara o Marrocos, pedreira para a Holanda, hein? Mas a Holanda tem um time melhor. Aí, amanhã, às 14 horas, Costa do Marfim, Noruega. A Costa do Marfim fazendo história, hein? Quem diria, hein? Um país desconhecido, um país de 500 mil habitantes. Não é milhões, não, 500 mil. Acontecendo o que está acontecendo com eles, né? E amanhã, às 18 horas, França e Suécia. É logicamente que a Noruega contra o Costa do Marfim é favorita também. Mas a Costa do Marfim é aquela que empatou com a Espanha, né? E a França joga contra a Suécia, é um jogo difícil. A França, na minha opinião, é o melhor, a seleção que tem nessa competição, na minha avaliação, tem mais condição de ser campeã, até mais do que a própria Argentina. Né? Amanhã também, às 22 horas, o México encara o Equador. O México tem um pequeno favoritismo, jogar em casa, está jogando bem. Mas o Equador ressurgiu do nada, classificou e vai, pode ter certeza que vai dar trabalho para o México. Na quarta-feira, na terça não tem jogos. Não, tem esse que eu falei, que é terça-feira. Hoje é segunda-feira, Alcindo. Hoje é segunda-feira. E na quarta-feira, a Inglaterra joga contra a República do Congo, que está jogando um futebol redondinho, hein? A República do Congo não tem expressão, não tem nada. Mas, olha, muitos jogadores do Congo jogam, inclusive na França, na Espanha. Então, um time redondinho, o time do Congo. Na quarta-feira, às 17 horas, Inglaterra e Congo, às 13 horas. Na quarta-feira, às 17 horas, Bélgica e Senegal. A Bélgica não está jogando futebol bonito, mas é a Bélgica. Time acostumado a aprontar para cima dos outros. Na quarta-feira, às 21 horas, Estados Unidos e Bósnia-Herzegovina. Na quinta-feira, às 16 horas, Espanha e Austrália. Espanha favoritíssima. Na quinta-feira, Portugal e Croácia, que começa a barreira para Portugal, hein? O Portugal não bota a barba de molho, não. O melhor é de Portugal. Só que a Croácia vai vender caro isso aí, viu? Na sexta-feira, na madrugada de quinta para sexta, 0 hora e 1 minuto. 0 hora e 1 minuto, tem Suíça e Argélia. É um jogo difícil. Não é, os dois times não é nada de extraordinário, mas... Muita correria, muita força de vontade. Na sexta-feira, às 19 horas, Argentina e Cabo Verde. Né? Cabo Verde do goleiro Vozinha. Se o Vozinha parou o time da Espanha, não custa nada também parar o time da Argentina, né? Só que aí tem prorrogação. Né? Terminar empatado. Sexta-feira, às 22h30, tem Colômbia e Gana. Sábado, às 14 horas, Canadá. Opa! O Canadá já jogou ontem, já é oitava de final. Os outros jogos vão ser definidos nessas rodadas que vai acontecer até sexta-feira. Beleza? Então, vamos lá. Esses são os jogos. Vamos torcer para o Brasil, vamos ter a certeza que o Brasil tem condição de chegar, e tem,
E tem. Não é porque não começou tão bem assim, meio devagar, mas tem condição de chegar assim. Gente, 11 horas e 53 minutos, hoje nós começamos na hora certa, daqui a pouquinho tem sessão, um abraço, mas antes eu quero passar o resultado do nosso amadorzão de ontem. De ontem já jogou. Cadê aqui os resultados dos jogos de ontem na Liga? É, eu acho que eles não puseram aqui ainda no site. É isso mesmo. Ixi, Maria, hein? O último resultado tem aqui dia 21. É, ontem foi 28, a não ser que não teve rodada, mas aqui não tem aviso que não teve rodada, viu, Liga São Janense? Não vai ter rodada por isso. Beleza? Eu acho que eles não colocaram o resultado porque lá embaixo,

Teve jogos também da terceira divisão. Na verdade, eu vou esperar até amanhã. Quem sabe amanhã eles colocam os resultados do último domingo. Beleza? 11 horas e 55 minutos. Eu estou correndo aqui para poder mandar a sessão um abraço dentro do nosso tempo horário. Mas antes, um aviso aqui da Rádio Anúncio. A Rádio Anúncio tem uma nova programação. Que a oração da manhã às 8 horas e 10 minutos, e à tarde às 12 horas e 10 minutos, e aos domingos às 19 horas, missa, todos com o padre Reginaldo Manzotti. Beleza? Tá aí dado o um recado. É uns horários que, infelizmente, eu não dá para acompanhar, porque eu estou no trânsito e sempre estou de moto, não tem rádio, né? Então, tá bom. Vamos ver a sessão. Um abraço aqui. Primeiro abraço vai lá para o Alemão Santista, lá da Nossa Senhora de Fátima, mais conhecido como Cabelo de Milho. Abraço, Alemão. Vamos ver quem mais aqui. Um abraço e um beijão para minha amiga Andréia. Beijo, Andréia. Muito obrigado. Abração para todo mundo aí que acompanha a Rádio Anúncio. Né? Vamos aqui, um abração lá pro meu companheiro de trabalho, o Emerson. O Emerson, a dona Adriana e o Heitor. O Heitorzão tá lá de radinho ligado lá. Um abraço, Heitor. E a dona Tereza. A dona Tereza chegou de viagem esses dias, desceu aqui no aeroporto, pegou um táxi, tá aí visitando o Emerson, né? Isso mesmo. Que bênção, né? É isso aí mesmo. E, gente, o Celso, meu colega lá da Paróquia Santo Expedito, São Paulino. Abraço, Celso. Deus abençoe. E também para encerrar a sessão, um abraço, gente, porque eu estou bem corrido mesmo. Quero mandar também um abraço para o Ciro Parmeirense. Ciro, um abração, Ciro, o senhor Luiz, aqui perto do pedágio, está lá na chácara dele, nessa hora, descansando já. Seu Antônio, aqui no Solar da Mantiqueira. E, gente, amanhã eu completo todo a sessão de abraço, porque tem mais aqui uns 5, 6, mas eu vou ter que encerrar. 11 horas e 58 minutos. Muito obrigado você que nos acompanhou pelo 87.9, a comunicação ao serviço da vida. E você da radioanuncio.webnode.com.br. Um abração a todos, que Deus abençoe. Voltamos amanhã, se Deus quiser, espero, com a vitória do Brasil, né? Opa, sem dúvida nenhuma, a vitória do Brasil. E com isso, mais feliz a terça-feira. É isso aí. Um abraço, que Deus abençoe e até amanhã, se Deus quiser. Tchau.

0: O anjo do Senhor anunciou a Maria.
1: E ela concebeu do Espírito Santo.
0: Ave Maria, cheia de graça, o Senhor é convosco. Bendita sois vós entre as mulheres, e bendito é o fruto do vosso ventre, Jesus. Santa Maria, Mãe de Deus, rogai por nós, pecadores, agora e na hora da nossa morte. Amém. Eis aqui a escrava do Senhor.
1: Faça-se em mim segundo a vossa palavra.
0: Ave Maria, cheia de graça, o Senhor é convosco. Bendita sois vós entre as mulheres, e bendito

0: morte. Amém. E o Verbo de Deus se fez carne
1: e habitou entre nós.
0: Ave Maria, cheia de graça, o Senhor é convosco. Bendita sois vós entre as mulheres, e bendito é o fruto do vosso ventre, Jesus.

0: Ai por nós, Santa Mãe de Deus,
1: para que sejamos dignos das promessas de Cristo.
0: Oremos. Infundi, Senhor, a vossa graça em nossos corações, a fim de que, conhecendo, pela anunciação do anjo, a encarnação de Jesus Cristo, vosso Filho, cheguemos pela sua paixão e morte na cruz à glória da ressurreição. Por Cristo, Senhor nosso. Amém.
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1: Senhor, eu preciso do teu carinho.
2: Boa tarde, querida família Evangelizar. É preciso nesta segunda-feira, ao entardecer deste dia, vamos pedir a Deus graças e bênçãos do céu. Pensar nas pessoas que nós amamos, naquelas que não amamos bastante, e numa atitude de perdão e de redenção, desejar bênçãos e graças a todos, um rezando pelo outro. Vamos juntos, uma oração que iremos fazer durante toda a semana, pedindo graças e bênçãos de Deus. Iniciemos em nome do Pai, do Filho e Espírito Santo. Amém. Amado Jesus, que no momento do Calvário nos deste Maria por mãe, quando a João proclamou: eis aí tua mãe. Obrigado, Jesus, por ter nos dado mãe tão terna e poderosa, intercessora. Jesus, por intercessão de Nossa Senhora nesta tarde, nós queremos colocar e pedir que a tua mão se estenda sobre os doentes. Principalmente, Senhor, nas minhas enfermidades e nas enfermidades daqueles cujos os nomes apresento agora. Diga os nomes. Jesus, que passaste pelo mundo fazendo bem, tocai nas feridas, amenizai a dor, tirai a ansiedade. Esteja ao lado dos que sofrem, santificai-os, Senhor. Que os remédios que foram prescritos cumpram a sua função. Abençoai os que cuidam dos doentes e protegei-os com tua mão poderosa. Nossa Senhora, Mãe de Jesus e Nossa Mãe, como fruto desta Ave Maria, olhai pelos doentes que mais precisam nesta tarde. Ave Maria, cheia de graça, o Senhor é convosco. Bendita sois vós entre as mulheres, e bendito é o fruto do vosso ventre, Jesus. Santa Maria, Mãe de Deus, rogai por nós, pecadores, agora e na hora de nossa morte. Amém. Nossa Senhora, intercedei a teu Filho por todos os doentes. Nossa Senhora, rogai pelos que sofrem. Amém.
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2: Segunda-feira, 29 de junho de 2026. Eu sou o Diego Elias, começando mais uma edição. Confira os destaques. Relatório da IFI traça cenário fiscal desafiador para o próximo presidente. Brasil deve equilibrar defesa para não tomar susto do Japão. Bolsa Família e Pé de Meia. Pagamentos ocorrem nesta segunda, dia 29. Confira estas e outras informações a partir de agora, aqui no Jornal Fatos do Dia.
3: Após uma semana praticamente parada devido ao feriado de São João e o jogo da seleção brasileira contra a Escócia pela Copa do Mundo, o Congresso Nacional retoma os trabalhos nesta semana. Na Câmara dos Deputados, o objetivo é acelerar votações e aprovar o máximo de projetos possível. Esse esforço concentrado, como é chamado o movimento, ocorre para recuperar o tempo perdido com as interrupções dos últimos meses. A pauta já disponibilizada tem 11 itens, mas não relaciona os destaques, como a ampliação dos limites de faturamento do Simples Nacional, a regulamentação da inteligência artificial e a criminalização da misoginia, que podem ser incluídos. A definição fica a cargo da reunião de líderes partidários agendada para terça-feira. No Senado Federal, apesar da intenção de agilizar a votação da PEC, que amplia a autonomia do Banco Central e da que cria a aposentadoria especial para agentes comunitários de saúde, os senadores foram liberados para participarem das sessões plenárias à distância. Ao contrário da Câmara, a pauta não foi publicada pela presidência, mas matérias de interesse do governo federal, como o fim da escala de trabalho 6x1 e a reformulação da segurança pública nacional, continuam sem perspectivas de serem analisadas. Entrando na reta final, a comissão especial que analisa a atualização do teto de receita do microempreendedor individual e das faixas de enquadramento do Simples Nacional realiza um seminário com parlamentares, empresários, especialistas e representantes de entidades no Rio de Janeiro nesta segunda. Já na quarta-feira, pode ser apresentado o relatório do deputado Jorge Gaten, do Republicanos Catarinense. Segue esperando votação na Comissão de Assuntos Econômicos do Senado o projeto que obriga a Comissão de Valores Mobiliários a apresentar relatórios semestrais de atividades ao Senado, que pode ser votado na sessão de terça. No mesmo dia, a Comissão de Indústria, Comércio e Serviços da Câmara deve analisar o projeto que institui o Plano de Reindustrialização e Soberania Nacional. Numa rara sessão de quinta-feira, a comissão especial que discute o aumento do Fundo de Participação dos Municípios e a criação dos Fundos Constitucionais do Sul e do Sudeste deve votar o texto substitutivo do deputado Arnaldo Jardim, do Cidadania Paulista. O parecer determina aumentar em 3 pontos percentuais o repasse da União a estados e municípios, acrescenta uma nova parcela de 1% do FPM, que deverá ser paga no mês de março, e estabelece que os fundos regionais vão receber 1% da arrecadação federal de impostos para financiar programas voltados ao setor produtivo regional. Reportagem Álvaro Couto.
2: Relatório da IFI traça cenário fiscal desafiador para o próximo presidente.
4: O próximo presidente eleito em outubro deverá assumir um cenário fiscal desafiador, marcado por déficits primários recorrentes, dificuldades para cumprir as metas do arcabouço fiscal e trajetória crescente da dívida pública. Esse é o diagnóstico apresentado no relatório de acompanhamento fiscal de junho, divulgado pela Instituição Fiscal Independente, a IFE, órgão vinculado ao Senado Federal. O levantamento projeta crescimento do PIB de 2% em 2026 e de 1,8% em 2027. Nos anos seguintes, a economia deve avançar em média 2,3% ao ano. Para a inflação, a IFE estima índice de 5% em 2026, 4% em 2027 e 3,5% em 2028, com convergência para o centro da meta nos anos exteriores, quando a inflação deverá se estabilizar em torno de 3% ao ano. Os juros reais também devem permanecer elevados. A expectativa é que a taxa básica Selic recue de 14% ao ano em 2026 para 12% em 2027, alcançando um patamar próximo de 8% no médio prazo. Pelas projeções da IFE, as receitas primárias líquidas devem corresponder a 18,9% do PIB em 2026 e a 18,7% em 2027, recuando gradualmente para cerca de 18,3% do PIB ao longo do horizonte analisado. Já as despesas primárias devem passar de 19,2% do PIB em 2026 para 19,3% em 2027, atingindo 19,9% em 2032 e se estabilizando em torno de 19,4% do PIB nos anos seguintes. As estimativas da IFE divergem das projeções apresentadas no Projeto de Lei de Diretrizes Orçamentárias de 2027, em tramitação no Congresso Nacional. O relatório aponta a continuidade dos déficits primários efetivos e projeta aumento persistente da relação entre a dívida pública bruta e o PIB entre 2026 e 2036. Segundo a IFE, seria necessário gerar um superávit primário de 2,1% do PIB por ano para estabilizar a relação entre a dívida e o PIB. Partindo de um endividamento bruto de 80,1% do PIB registrado em abril de 2026, a instituição projeta que esse indicador alcance 82,5% ainda neste ano, ultrapasse 100% em 2032, chegando a 102% do PIB e atinja 115% do PIB em 2036. Reportagem Paloma Custódio.
2: CNI propõe fortalecer educação e qualificação profissional para aumentar a produtividade da indústria.
4: Um dos caminhos para elevar a produtividade do setor industrial do Brasil é melhorar a qualidade da educação brasileira e formar profissionais preparados para atuar em áreas estratégicas, como ciência, tecnologia, engenharia e matemática. Essa é a análise feita pela Confederação Nacional da Indústria, a CNI, no documento Construindo o Brasil 2050, agenda de propostas entregue aos pré-candidatos à presidência da República. Segundo a entidade, a ampliação do acesso à educação nas últimas décadas não foi acompanhada por ganhos consistentes de produtividade e competitividade. Entre 1981 e 2024, o PIB per capita brasileiro cresceu em média apenas 1% ao ano, enquanto a produtividade por hora trabalhada avançou somente 0,5% ao ano. A CNI também chama atenção para a escassez de professores qualificados, especialmente nas áreas de matemática, física, química, tecnologia e computação. Segundo a entidade, o cenário é resultado da baixa atratividade da carreira e das desigualdades na formação dos profissionais. Para o diretor superintendente do SESI, Paulo Moll, a valorização e a qualificação dos professores são essenciais para elevar a qualidade da educação básica.
5: Uma escola, ela se mantém de pé a partir do momento em que temos talentos que conseguem repassar o conhecimento e formar novas gerações ainda mais capacitadas. Esse é um grande desafio, fazer com que professores bem preparados estejam na sala de aula e consigam, de fato, estimular os alunos a darem o seu melhor.
4: Outro desafio apontado por Paulo Moll é a evasão escolar. Segundo ele, além dos fatores sociais, muitos estudantes abandonam a escola por não enxergarem significado nos conteúdos e na experiência educacional.
5: Como fazer uma escola interessante nesse contexto atual? Como fazer com que os conteúdos eles estejam conversando com a realidade? Esse talvez seja um grande desafio neste momento. Fazer com que o estudante entenda que estar na escola vai colocá-lo num futuro melhor. Ele vai conseguir ter empregos melhores.
4: Além do fortalecimento da educação básica e da valorização do corpo docente, a CNI defende a expansão da educação profissional e tecnológica para formar trabalhadores capazes de atender às demandas da transformação digital, da economia verde e da nova indústria brasileira. A CNI também propõe a criação de mecanismos inovadores de financiamento educacional, como o programa Juros por Educação, para ampliar o acesso e garantir a permanência dos jovens na educação profissional. Reportagem Paloma Custódio.
2: Soja e trigo. Confira os preços dos grãos nesta segunda-feira, dia 29.
6: A saca de 60 quilos da soja inicia esta segunda-feira, dia 29, em alta no interior do Paraná e queda na região litorânea de Paranaguá. No mercado paranaense, o grão apresenta valorização de 0,11%, com a saca negociada a R$ 127,64. Especificamente em Paranaguá, a redução é de 0,21%, levando a cotação para R$ 133,87. Já o trigo registra queda de preço no estado do Paraná e elevação no Rio Grande do Sul. No Paraná, a tonelada do cereal é comercializada a R$ 1.366,65. No Rio Grande do Sul, o produto é vendido a R$ 1.330,99. Os valores são do CEPEA. Reportagem Marquesan Araújo. É vendido a R$ 1.330,99. Os valores são do CEPEA. Reportagem Marquesan Araújo.
2: E você confere ainda na edição de hoje. Brasil deve equilibrar defesa para não tomar susto do Japão. Confira a seguir.

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3: Segunda-feira, 29 de junho de 2026. Estamos de volta no Jornal Fatos do Dia. Infogripe alerta para manutenção da alta dos casos de ISRAG no país.
4: O Brasil continua registrando alta nos casos de Síndrome Respiratória Aguda Grave, a SRAG. O alerta é do novo boletim Infogripe, divulgado pela Fiocruz. Segundo o levantamento, a influenza A permanece como o principal vírus responsável pelas internações entre jovens, adultos e idosos. Já entre as crianças pequenas, o vírus inicial respiratório continua predominando. O boletim mostra que 25 das 27 unidades da federação permanecem em níveis de alerta, risco ou alto risco para a SRAG. Paraná e Santa Catarina são as únicas exceções nessa edição do levantamento. Apesar disso, alguns estados já apresentam sinais de estabilização ou início de queda nos casos de influenza A. A Fiocruz recomenda que pessoas com sintomas gripais evitem contato com outras pessoas, permaneçam em casa sempre que possível e utilizem máscaras de boa qualidade, caso precisem sair. A instituição também reforça a importância da vacinação contra a gripe, principal medida para reduzir casos graves, internações e mortes. Segundo os pesquisadores, o cenário ainda exige atenção e a manutenção das medidas de prevenção durante o período de maior circulação dos vírus respiratórios. Reportagem Sofia Muniz.
3: Apex Brasil disponibiliza plataforma com mais de 500 oportunidades de exportação para a União Europeia.
5: Empresas brasileiras ganharam uma nova ferramenta para ampliar as vendas ao mercado europeu. A Apex Brasil e o Ministério do Desenvolvimento, Indústria, Comércio e Serviços lançaram o painel de oportunidades do Acordo Mercosul-União Europeia por Estado. A plataforma reúne 543 oportunidades de exportação com redução tarifária para 25 países da União Europeia. Os dados podem ser consultados por Estado, setor, produto, mercado de destino, volume de comércio e tarifas, facilitando a identificação de novos negócios, principalmente para pequenas e médias empresas. Para o presidente da Apex Brasil, Laudemir Miller, a proposta é fortalecer a atração de capital internacional para o país.
6: Esse é o nosso papel. Nós queremos cada vez mais facilitar e acelerar os investimentos exteriores aqui no Brasil, destacadamente os investimentos europeus.
5: O levantamento da Apex Brasil mostra que a corrente de comércio entre Brasil e União Europeia chegou a 100 bilhões de dólares em 2025. Mesmo assim, os produtos brasileiros apresentam apenas 1,6% das importações do bloco, o que indica espaço para ampliar a participação nacional. Hoje, as exportações para os países europeus são concentradas em produtos como petróleo bruto, café, soja, celulose e minérios. Mas o estudo também aponta potencial de crescimento para máquinas e equipamentos, alimentos processados, manufaturados, materiais de construção, produtos de higiene pessoal e itens ligados à transição verde e digital. Em vigor desde o início de maio, o acordo entre Mercosul e União Europeia amplia o acesso de produtos brasileiros ao mercado europeu. A expectativa é que 82,7% das exportações para o bloco passem a ter isenção do imposto de importação de forma imediata, enquanto cerca de 92% das vendas externas serão beneficiadas pela redução das tarifas. Reportagem Marquesan Araújo.
3: Brasil deve equilibrar defesa para não tomar susto do Japão. Ouça o comentário de Anivaldo Decilo.
7: O primeiro sonho já foi realizado. Que venham outros, que venham os nossos sonhos. O que o Canadá conseguiu, tomara esteja no nosso caminho também. A vitória magra, apertada contra a África do Sul nos acréscimos do segundo tempo, mostra o que vai ser essa fase de 16 avos. Equilíbrio do começo ao fim e chance para os dois lados. O time canadense se garantiu nas oitavas de final da Copa do Mundo 2026 pela primeira vez em sua história. E o Brasil vai encarar esse desafio contra um imprevisível time japonês. Pela primeira vez, Carlo Ancelotti pode repetir uma escalação desde que assumiu a seleção brasileira. E talvez repita mesmo. O Brasil deve ir a campo com Alisson, Danilo, Marquinhos,

0: Japão joga completamente diferente e talvez o treinador italiano possa exigir uma postura mais defensiva do nosso time quando estiver sem a posse de bola. Ele tem experiência para isso. O duelo, às 14h, no horário de Brasília, pode nos levar às oitavas de final para encarar Costa do Marfim ou Noruega. Mas não é caso de pensar nisso agora, não. Muito menos nas quartas de final, que terá um adversário decidido entre México, Equador, Inglaterra ou República Democrática do Congo. Tem só um campeão mundial entre eles, você sabe. A Inglaterra, que ganhou a Copa de 66. Depois, na semifinal, quem sabe um Brasil em Argentina? Não. É muito cedo para pensar nisso. É muita coisa para pensar de uma vez só. Vamos agora concentrar nossas energias nos Samurais Azuis. Na última vez que encontramos com o Japão, perdemos, de virada, 3-2, depois de estarmos com 2-0 na frente do placar. Mas era amistoso, outubro do ano passado, e mudou muita coisa. Agora é para valer. No único encontro em Copas até agora, há 20 anos, na Alemanha, aplicamos 4-1. Eu sei também que muita coisa mudou de lá para cá. Mas se é para puxar a brasa, que seja para nossa sardinha. E vamos em frente, de olho nas oitavas de final. Da agência de rádio Mais News, Nivaldo Recife.
1: Café hoje, confira as cotações para esta segunda, dia 29.
2: O preço do café arábica abre esta segunda-feira, dia 29, em queda de 0,91%, com a saca de 60 quilos negociada a R$ 1.517,04 na cidade de São Paulo. O café robusta também teve desvalorização, com recuo de 0,46%, sendo comercializado a R$ 1.049,14. O preço do açúcar cristal apresenta redução na capital de São Paulo. A saca de 50 quilos é cotada a R$ 92,31 após baixa de 0,45%. Em Santos, houve salto de 2,12% e a mercadoria é negociada a R$ 106,92 na média de preços sem impostos. A saca de 60 quilos do milho, por sua vez, é vendida a R$ 63,45 após alta de 0,28%. Os valores são do CPEA. Reportagem Marquesan Araújo.
1: E você confere ainda na edição de hoje. Bolsa Família e Pé de Meia. Pagamentos ocorrem nesta segunda, dia 29.
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1: Segunda-feira, 29 de junho de 2026, estamos de volta no Jornal Fatos do Dia. Gastos de turistas internacionais no Brasil batem recorde histórico e chegam a R$ 25 bilhões em 2026.
2: O turismo brasileiro continua batendo recordes históricos. Nos primeiros 5 meses deste ano, os visitantes estrangeiros injetaram R$ 25 bilhões na nossa economia. É o maior valor já registrado para o período, com alta de 11% em relação ao ano passado. Só em maio, os visitantes internacionais deixaram mais de R$ 4 bilhões no país, um salto de 19% na comparação com maio de 2025, e o melhor maio de toda a série histórica divulgada pelo Banco Central e o Ministério do Turismo. Os números confirmam o bom momento do setor. O ministro Gustavo Feliciano destacou o impacto desse resultado para a geração de renda e empregos no país. Abre aspas, isso significa mais hotéis cheios, mais restaurantes movimentados, comércio e serviços faturando mais. É o turismo gerando emprego, renda e se tornando um dos principais setores que impulsionam a economia brasileira. Fecha aspas. Mais dinheiro na economia é reflexo direto de mais gente desembarcando por aqui.

0: Só em maio, o Brasil recebeu quase 500.000 de visitantes estrangeiros, o melhor desempenho já verificado no mês. No acumulado do ano, já são quase 5 milhões de turistas internacionais que escolheram o Brasil como destino, mantendo o ritmo forte desde 2023. Reportagem Marco Guimarães, locução Marquesan Araújo.
1: CNPJ terá letras e números a partir de julho. Rodrigo Santos é quem informa.
2: O CNPJ terá letras e números a partir de julho de 2026. Segundo a Receita Federal, a estrutura com 14 caracteres será mantida, mas passará a permitir a inclusão de letras entre os dígitos. Somente as duas últimas posições, que correspondem ao dígito verificador, continuarão a ser numéricas. Segundo a Receita Federal, a mudança não afetará as empresas atuais, apenas os CNPJs futuros. A intenção é ampliar a quantidade de combinações possíveis, evitando o esgotamento do formato atual. Existem cerca de 60 milhões de CNPJs. O processo para abertura de empresas e solicitação de CNPJ continuará o mesmo. Da agência de Rádio Mais News, Rodrigo Santos.
1: Pé de meia, pagamento para nascidos em janeiro e fevereiro será feito nesta segunda-feira, dia 29.
3: A Caixa paga nesta segunda-feira, 29 de junho, nova parcela do programa Pé de Meia para os estudantes do ensino médio regular e ensino médio da educação de jovens e adultos, a EJA, nascidos nos meses de janeiro e fevereiro. O incentivo será creditado na conta Poupança Caixa Tem e os valores podem ser movimentados pelo aplicativo Caixa Tem. O estudante pode pagar contas, fazer transferências e PIX direto no aplicativo. Além disso, pode movimentar os valores com o cartão do programa, fazendo compras e pagamentos. O programa Pé de Meia apoia a permanência e a conclusão escolar dos estudantes matriculados no ensino médio da rede pública. Para consultar as demais datas de pagamento do programa Pé de Meia, acesse o site da Caixa em www.caixa.gov.br/pedemeia.
1: Bolsa Família. Pagamentos começam nesta segunda-feira, dia 29, para beneficiários com NIS final 9.
3: A Caixa inicia nesta segunda-feira, dia 29, o pagamento do Bolsa Família referente ao mês de junho para os beneficiários com o número de identificação social, o NIS, terminado em 9. Os pagamentos são realizados preferencialmente na Poupança Caixa ou Conta Caixa Tem. Com a Conta Caixa Tem, os beneficiários podem pagar contas e fazer transferências diretamente pelo aplicativo no celular. O benefício também pode ser movimentado com o cartão de débito da conta em comércios, unidades lotéricas, correspondentes Caixa Aqui, terminais de autoatendimento e agências da Caixa. Além disso, é possível realizar saques sem cartão nos terminais de autoatendimento e unidades lotéricas, utilizando a identificação biométrica previamente cadastrada em uma agência da Caixa. Chegou o novo aplicativo do Bolsa Família, mais completo e fácil de usar. Acompanhe a data do seu pagamento, consulte seus benefícios e fique por dentro de todas as novidades do programa. Para baixar os aplicativos Caixa Tem e Bolsa Família, basta acessar a loja de aplicativos do seu smartphone. É gratuito.
1: Boi Gordo hoje. Confira as cotações para esta segunda, dia 29.
3: O preço do boi gordo registra recuo nesta segunda-feira, dia 29. Em São Paulo, a arroba é negociada a R$ 338,65, após queda de 0,40%. No mercado de frango, os valores apresentam estabilidade na Grande São Paulo, em São José do Rio Preto e em Descalvado. O quilo do frango congelado é vendido a R$ 7,29, enquanto o frango resfriado também está cotado a R$ 7,29. Já a carcaça suína especial teve estabilidade nos atacados da Grande São Paulo, onde o quilo ainda custa R$ 8,60. Entre os estados analisados, o suíno vivo registra manutenção de preços em algumas praças. No Paraná, por exemplo, o animal é comercializado a R$ 4,66. Os dados são do CEPEA. Reportagem Marquesan Araújo.
1: Dólar conclui última sessão cotado a R$ 5,16.
0: O dólar fechou o último pregão cotado a R$ 5,16. O resultado foi registrado em meio a mais uma redução nos contratos futuros de petróleo, com o tráfego fluindo pelo Estreito de Hormuz. Internamente, a divisa é contida por causa de mais uma intervenção do Banco Central no câmbio. A autoridade monetária promoveu seu segundo casadão, com destaque para uma venda de US$ 1 bilhão no mercado à vista. O euro, por sua vez, encerrou o pregão cotado a R$ 5,90. Os dados são da investing.com. Reportagem Marquesan Araújo.
1: E na última sexta-feira, o Ibovespa concluiu o último pregão aos 173.295 pontos. Confira.
0: O índice da Bolsa de Valores brasileira, o Ibovespa, fechou o último pregão aos 173.295 pontos. O patamar veio influenciado pelas ações das instituições financeiras, beneficiadas pela queda dos juros futuros. Também houve reflexo da elevação das apostas de que o Banco Central ainda poderá cortar a taxa Selic em 2026. Entre as ações com maiores altas estão as da Inepar, com aumento de 34,04%. Já entre as maiores baixas estão as da CM Hospitalar, com recuo de 37,40%. O volume total negociado na B3 foi acima de R$ 24 bilhões, em meio a quase 3 milhões de negócios. Os dados da Bolsa podem ser consultados no site da B3. Reportagem Marquesan Araújo.
1: Esta foi mais uma edição do Jornal Fatos do Dia, produção e apresentação Diego Elias. Tenham todos uma ótima segunda-feira, boa semana que se inicia e até amanhã em nossa próxima edição. Tchau.
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1: O Canadá está classificado para as oitavas de final da Copa do Mundo de 2026 após vencer a África do Sul por 1-0. Em um jogo equilibrado e de poucas chances claras, a seleção canadense pressionou durante boa parte da partida, mas só conseguiu marcar nos acréscimos do segundo tempo. Stephen Eustáquio acertou um belo chute de fora da área aos 47 minutos e garantiu a histórica classificação canadense para a próxima fase. A África do Sul fez uma partida defensivamente sólida e contou com boas defesas do goleiro Rowan Williams para segurar o empate durante quase todo o confronto. No entanto, não resistiu à pressão final e acabou eliminada. Com a vitória, o Canadá agora aguarda o vencedor do duelo entre Holanda e Marrocos, que será seu adversário nas oitavas de final da competição.
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1: A Croácia venceu Gana por 2-1 e garantiu a classificação para as oitavas de final da Copa do Mundo de 2026. Petar Sučić abriu o placar para os croatas ainda no primeiro tempo, com um belo chute de fora da área. Gana reagiu na etapa final e empatou com Derek Lukasen. Mas aos 38 minutos, Nikola Vlašić marcou de cabeça após cobrança de escanteio de Luka Modric, decretando a vitória croata. Com o resultado, a Croácia terminou em segundo lugar no Grupo L e avançou para enfrentar Portugal na próxima fase. Já Gana, mesmo com a derrota, também conseguiu a classificação como uma das melhores terceiras colocadas e agora terá pela frente a Colômbia nas oitavas de final. O duelo também marcou mais um feito de Luka Modric, que se tornou o jogador mais velho da história das Copas do Mundo a dar uma assistência.
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1: A Inglaterra venceu o Panamá por 2-0 e confirmou a liderança do Grupo L da Copa do Mundo de 2026. Depois de um primeiro tempo equilibrado, os ingleses encontraram os espaços na etapa final. Jude Bellingham abriu o placar em uma jogada de bola parada e Harry Kane ampliou de cabeça, garantindo mais uma vitória da equipe comandada por Thomas Tuchel. Com o resultado, a Inglaterra avançou ao mata-mata com a melhor campanha da chave e agora enfrentará a República Democrática do Congo nas oitavas de final. Já o Panamá, que perdeu os três jogos da fase de grupos, encerrou sua participação na competição sem conquistar pontos e acabou eliminado na última colocação do grupo.
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1: Irmãos, eu perguntei a Jesus: Jesus, por que tu me escolheu? Logo eu, um maconheiro, um cheirador de cocaína, alguém que jogou o nome da família na lama. Eu perguntei: Deus, por que eu? Por que tu me escolheu? E Jesus me respondeu: porque eu escolho as coisas loucas deste mundo para confundir as sábias. Porque eu escolho aqueles que não são para confundir os que são. Porque eu escolho as coisas fracas e desprezíveis deste mundo para aniquilar as fortes. E durante este diálogo com Deus, Ele me deu uma canção nova. E eu vou cantar para você. Se acomoda aí no seu lugar, sinta um pouquinho.

boca de Deus aqui esta noite e emprestasse seus lábios ao Senhor e cantasse para a pessoa que está do seu lado: filho, eu quero tanto. Vamos lá. 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

0: Hora da misericórdia. Hora de nos colocarmos na presença de Jesus, Jesus manso e humilde de coração. Fazei o nosso coração semelhante ao vosso. Neste momento, querido ouvinte, que nós possamos aquietar o nosso coração, nossos pensamentos e se colocar na presença de Jesus. Ele que já se encontra presente em nosso meio, porque onde dois ou mais estiver reunidos em seu nome, ali ele estará. Então que nesse momento, confiantemente, você coloque todas as suas necessidades nas mãos de Jesus. Não importa qual seja o seu problema, não importa qual seja a sua dificuldade, o amor e a misericórdia de Jesus supera tudo e todos. Neste momento também, não se esqueça de agradecer. Agradeça até mesmo pelos sofrimentos, mas louve e agradeça pelo dom da vida, pela oportunidade de estar rezando em seu nome. Agradeça por tudo aquilo que ele nos dá, nos faz, tudo aquilo que ele realiza em nossa vida. E vamos colocar confiantemente nas mãos de Jesus toda a nossa igreja, pedir pela unidade da igreja, pela santidade do nosso clero, especialmente pelos nossos sacerdotes, pelas vocações sacerdotais, religiosas, pelas pastorais, pelos movimentos, pelo Santo Padre e o Papa, pelos nossos governantes, pedir paz para o nosso Brasil, para o mundo. Conversão para todos os pecadores, pedir por todas as famílias, por todos os jovens, por todos os adolescentes, por todos os idosos, por todas as crianças, por todas as gestantes, por todos os enfermos, por todos os desempregados, encarcerados, por todos os pobres, por todos os dependentes químicos, por todos aqueles que estão no seu trabalho, com dificuldades no trabalho, em busca de um trabalho, para todos os nossos amigos, vizinhos, familiares, todos os voluntários da Rádio Anúncio, todos os aniversariantes do dia de hoje, todos aqueles que choram, que sofrem, que possam ser consolados, aqueles que perderam seus entes queridos, todos os agonizantes desse dia, dessa hora, todas as almas do purgatório, todos os marginalizados e excluídos da nossa sociedade, por todas as nossas necessidades, sejam materiais, espirituais ou temporais, por todas as nossas intenções em particulares, por todos aqueles que pediram as nossas orações e por todos aqueles que não têm quem rezem por eles. Que ela existiu. Pai nosso, que estais no céu, santificado seja vosso nome, venha a nós o vosso reino, seja feita a vossa vontade, assim na terra como no céu. O pão nosso de cada dia nos dai hoje, perdoai as nossas ofensas, assim como nós perdoamos a quem nos tem ofendido. E não nos deixeis cair em tentação, mas livrai-nos do mal. Amém. Ave Maria, cheia de graça, o Senhor é convosco. Bendita sois vós entre as mulheres, bendito é o fruto do vosso ventre, Jesus. Santa Maria, Mãe de Deus, rogai por nós, pecadores, agora e na hora de nossa morte. Amém. Creio em Deus Pai Todo-Poderoso, Criador do céu e da terra, e em Jesus Cristo, seu único Filho, nosso Senhor, que foi concebido pelo poder do Espírito Santo, nasceu da Virgem Maria, padeceu sob Pôncio Pilatos, foi crucificado, morto e sepultado, desceu à mansão dos mortos, ressuscitou ao terceiro dia, subiu aos céus e está sentado à direita de Deus Pai Todo-Poderoso, de onde há de vir julgar os vivos e os mortos. Creio no Espírito Santo, na Santa Igreja Católica, na comunhão dos santos, na remissão dos pecados, na ressurreição da carne, na vida eterna. Amém. Primeiro mistério, Eterno Pai, eu vos ofereço o corpo, sangue, alma e divindade de vosso diletíssimo Filho, nosso Senhor Jesus Cristo, em expiação dos nossos pecados e do mundo inteiro. pela sua dolorosa paixão, tende misericórdia de nós e do mundo inteiro. Pela sua dolorosa paixão, tende misericórdia de nós e do mundo inteiro. Pela sua dolorosa paixão, tende misericórdia de nós e do mundo inteiro. Pela sua dolorosa paixão, tende misericórdia de nós e do mundo inteiro. Pela sua dolorosa paixão, tende misericórdia de nós e do mundo inteiro. Pela sua dolorosa paixão, tende misericórdia de nós e do mundo inteiro. Pela sua dolorosa paixão, tende misericórdia de nós e do mundo inteiro. Pela sua dolorosa paixão, tende misericórdia de nós e do mundo inteiro. Pela sua dolorosa paixão, tende misericórdia de nós e do mundo inteiro. Pela sua dolorosa paixão, tende misericórdia de nós e do mundo inteiro.
1: Que ela existiu.
0: Segundo mistério. Eterno Pai, eu vos ofereço o corpo, sangue, alma e divindade de vosso diletíssimo Filho, nosso Senhor Jesus Cristo, em expiação dos nossos pecados e do mundo inteiro. Pela sua dolorosa paixão, tende misericórdia de nós e do mundo inteiro. Pela sua dolorosa paixão, tende misericórdia de nós e do mundo inteiro. Pela sua dolorosa paixão, tende misericórdia de nós e do mundo inteiro. Pela sua dolorosa paixão, tende misericórdia de nós e do mundo inteiro. Pela sua dolorosa paixão, tende misericórdia de nós e do mundo inteiro. Pela sua dolorosa paixão, tende misericórdia de nós e do mundo inteiro. Pela sua dolorosa paixão, tende misericórdia de nós e do mundo inteiro. Pela sua dolorosa paixão, tende misericórdia de nós e do mundo inteiro. Pela sua dolorosa paixão, tende misericórdia de nós e do mundo inteiro. Pela sua dolorosa paixão, tende misericórdia de nós e do mundo inteiro. Terceiro mistério. Eterno Pai, eu vos ofereço o corpo, sangue, alma e divindade de vosso diletíssimo Filho, nosso Senhor Jesus Cristo, em expiação dos nossos pecados e do mundo inteiro. Pela sua dolorosa paixão, tende misericórdia de nós e do mundo inteiro. Pela sua dolorosa paixão, tende misericórdia de nós e do mundo inteiro. Pela sua dolorosa paixão, tende misericórdia de nós e do mundo inteiro. Pela sua dolorosa paixão, tende misericórdia de nós e do mundo inteiro. Pela sua dolorosa paixão, tende misericórdia de nós e do mundo inteiro. Pela sua dolorosa paixão, tende misericórdia de nós e do mundo inteiro. Pela sua dolorosa paixão, tende misericórdia de nós e do mundo inteiro. Pela sua dolorosa paixão, tende misericórdia de nós e do mundo inteiro. Pela sua dolorosa paixão, tende misericórdia de nós e do mundo inteiro. Pela sua dolorosa paixão, tende misericórdia de nós e do mundo inteiro.
1: Falando da misericórdia.
0: Quarto mistério. Eterno Pai, eu vos ofereço o corpo, sangue, alma e divindade de vosso diletíssimo Filho, nosso Senhor Jesus Cristo, em expiação dos nossos pecados e do mundo inteiro. Pela sua dolorosa paixão, tende misericórdia de nós e do mundo inteiro. Pela sua dolorosa paixão, tende misericórdia de nós e do mundo inteiro. Pela sua dolorosa paixão, tende misericórdia de nós e do mundo inteiro. Pela sua dolorosa paixão, tende misericórdia de nós e do mundo inteiro. Pela sua dolorosa paixão, tende misericórdia de nós e do mundo inteiro. Pela sua dolorosa paixão, tende misericórdia de nós e do mundo inteiro. Pela sua dolorosa paixão, tende misericórdia de nós e do mundo inteiro. Pela sua dolorosa paixão, tende misericórdia de nós e do mundo inteiro. Pela sua dolorosa paixão, tende misericórdia de nós e do mundo inteiro. Pela sua dolorosa paixão, tende misericórdia de nós e do mundo inteiro.
1: Foi uma pequena gota.
0: quinto e último mistério. Eterno Pai, eu vos ofereço corpo, sangue, alma e divindade de vosso diletíssimo Filho, nosso Senhor Jesus Cristo, em expiação dos nossos pecados e do mundo inteiro. Pela sua dolorosa paixão, tende misericórdia de nós e do mundo inteiro. Pela sua dolorosa paixão, tende misericórdia de nós e do mundo inteiro. Pela sua dolorosa paixão, tende misericórdia de nós e do mundo inteiro. Pela sua dolorosa paixão, tende misericórdia de nós e do mundo inteiro. Pela sua dolorosa paixão, tende misericórdia de nós e do mundo inteiro. Pela sua dolorosa paixão, tende misericórdia de nós e do mundo inteiro. Pela sua dolorosa paixão, tende misericórdia de nós e do mundo inteiro. Pela sua dolorosa paixão, tende misericórdia de nós e do mundo inteiro. Pela sua dolorosa paixão, tende misericórdia de nós e do mundo inteiro. Pela sua dolorosa paixão, tende misericórdia de nós e do mundo inteiro. Deus Santo, Deus Forte, Deus Imortal, tende piedade de nós e do mundo inteiro. Deus Santo, Deus Forte, Deus Imortal, tende piedade de nós e do mundo inteiro. Deus Santo, Deus Forte, Deus Imortal, tende piedade de nós e do mundo inteiro.

0: Isso.
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2: E quem acorda em São João da Boa Vista nesta segunda-feira, dia 29 de junho, encontra uma manhã fria com a mínima por volta de 15 graus. Então o casaco é bem-vindo logo cedo. Durante o dia, o sol aparece entre muitas nuvens com períodos de céu mais nublado e a temperatura sobe até a máxima de 23 graus à tarde. À noite o céu fica bastante encoberto, mas sem previsão de chuva em nossa cidade. É um bom dia para começar a semana com o tempo firme, sempre mantendo o agasalho à mão para amanhã e à noite, quando o frio aperta. Com o tempo seco, vale caprichar na hidratação ao longo do dia. E não esqueça do protetor solar nos intervalos de sol, hein? Já que a radiação segue forte por aqui. Mantenha também os cuidados com os mosquitos em alta na cidade. Tenha uma excelente segunda-feira na nossa região. Kleber Salles, aqui na Rádio Anúncio FM. Grande abraço para você, hein? Até lá!
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3: Olá, uma excelente segunda-feira. Hoje é dia 29 de junho, ano 2026. Aqui Diego Soares e o nosso Expresso de Notícias está no ar com as principais informações. Na última semana, as ações da rede de fast food norte-americana, Wendy's, subiram mais de 40% e parte desse crescimento tem ligação com a rede social Reddit. Postagens viralizaram em fóruns ligados à economia na plataforma. Isso porque a empresa foi apontada como uma boa oportunidade de recuperação após perder 36% do seu valor de mercado nos últimos 12 meses, segundo a CNBC. Corinthians fecha patrocínio com plataforma de conteúdo adulto. O contrato terá duração até o fim de 2027, com valor de R$22 milhões. Brasil cai diante da Eslovênia pela primeira vez na VNL. Chega a terceira derrota consecutiva. A seleção masculina desceu para a nona posição na competição e deixou a zona de classificação para a fase final. Vitória acerta a contratação de Pochettino, do Fortaleza. Meia chegou ao rubro-negro por empréstimo até o fim do ano. Este foi o nosso Expresso de Notícias nesta segunda-feira, hoje 29 de junho, ano 2026. Eu, Diego Soares, volto a qualquer momento com mais informações para você.
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2: Provérbios capítulo 15, versículo 19. O caminho do preguiçoso é como que cercado de espinhos, mas a vereda dos retos é plana. Júlio não gosta de trabalhar. Quando era pequeno, os pais satisfizeram todos os seus desejos. Filho único, cresceu achando que era dono do mundo e que bastava pedir para que tudo se realizasse do jeito que ele queria. Mas tornou-se adulto e os pais continuaram tratando-o como se fosse uma criança dependente. Hoje, os pais já estão mortos e Júlio se encontra sozinho. A herança que os pais lhe deixaram não durou muito. Logo ele viu que a vida não era um simples conto de fadas. Neste mundo não basta desejar para que tudo aconteça. Júlio vive hoje uma vida cheia de penúrias e privações. Casou-se duas vezes e as esposas acharam impossível viver ao lado dele. Ficou preso 6 meses por causa de confusões financeiras das quais participou. Ele acha que a vida é injusta com ele porque seus pais faleceram num trágico acidente. Todo pai descansa mais cedo ou mais tarde. O problema de Júlio não é o fato de os pais terem morrido. Sua tragédia é que nunca aprendeu a valorizar o trabalho. O texto de hoje diz que a vida do preguiçoso é como que cercada de espinhos. É uma vida de sofrimento e dor. Não deslancha, não avança, fica presa. Gosto desse verso na nova tradução na linguagem de hoje. O preguiçoso encontra dificuldades por toda parte, mas para a pessoa correta, a vida não é tão difícil. Provérbios 15, versículo 19. A vida tem complicações. Você vai achar dificuldades no caminho. Felicidade não é a ausência de problemas, mas a pessoa sábia torna-se vitoriosa apesar dos obstáculos. O preguiçoso não. Ele só vê dificuldades, não está disposto a lutar, não paga o preço. Apronte-se para a luta de hoje. Saia da rotina. Enfrente as dificuldades. Não tenha medo de avançar no desconhecido. Ninguém descobre novos oceanos a menos que perca de vista o conforto da praia. Busque a Deus. Peça sabedoria e forças. Sua luta será infrutífera se Deus não estiver no controle de seus empreendimentos. Ah, não se esqueça, o caminho do preguiçoso é como que cercado de espinhos, mas a vereda dos retos é plana. Vamos orar? Grande Deus e Pai, muito obrigado por tua graça maravilhosa. Muito obrigado pelos conselhos da Tua Palavra. Que sejamos vencedores, Senhor, com coragem, com determinação e com disposição que podes colocar em nossa vida, em nosso coração. Te louvamos, em nome de Jesus. Amém.

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3: 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Olá, bem-vindos. Eu sou o Diego Elias com você em mais uma edição do nosso painel. Hoje é segunda-feira, 29 de junho de 2026. Vamos trazer por aqui as principais notícias dos últimos dias e também as boas canções aqui do nosso horário. Confira as manchetes. Meio ambiente, onda de calor, campanha global por eletrificação é lançada em Londres. Economia, Asas venderá Hering. Movimento da família entra no radar, mas transação é improvável. Agronegócio, estudo revela como nanopartículas de cobre podem aumentar a eficiência de fertilizantes. Tecnologia, Play Store e App Store. Brasil impõe mudanças nas lojas de aplicativos. Novidades automotivas, Uber muda critérios de veículos aceitos no Black e Comfort a partir de 2027. Ciências e saúde, Anvisa autoriza medicamento não hormonal que trata sintomas da menopausa. É isso, você vai conferir todas estas informações aqui em nossa programação. Painel desta segunda, 29 de junho, está no ar.

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1: A campanha global Electrify Now foi lançada durante a Semana de Ação Climática de Londres, com o objetivo de acelerar a substituição de combustíveis fósseis por energia elétrica. A iniciativa, apoiada por diversos países, pela União Europeia e pelas presidências das conferências climáticas COP30 e COP31, busca alcançar a meta de que a eletricidade represente 35% do consumo global de energia até o ano de 2035. Presente no evento, o secretário-geral da ONU, Antônio Guterres, destacou as intensas ondas de calor que atingem a Europa e alertou que a adaptação às mudanças climáticas precisa se tornar uma política econômica central. Líderes globais reforçam que a transição energética é fundamental, não apenas para combater as intempéries do clima, mas também para garantir maior resiliência econômica e segurança energética frente à instabilidade do mercado de petróleo e gás.
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0: Fechamos a primeira sequência aqui no painel MPB desta segunda, ao som de Beto Guedes, Quando Te Vi.
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0: economia.
1: A família Hering, que atualmente detém cerca de 11% do capital da Asas 2154, está demonstrando interesse em recomprar a marca Hering ou em aumentar sua fatia nas operações por meio de um cisão. A famosa marca de roupas havia sido vendida ao grupo Soma em 2021 por 5 bilhões e meio de reais, antes da fusão deste com a Arezzo. Segundo analistas do mercado financeiro, no entanto, a transação é considerada bastante improvável no momento. A Hering está muito integrada ao grupo atual e passa por um longo processo de recuperação operacional. A venda só se justificaria se a família Hering pagasse um valor muito acima do praticado pelo mercado. A movimentação chama atenção porque a Asas já confirmou que estuda alternativas estratégicas para outra marca de seu portfólio, a Farm. Mas o mercado avalia que a venda da Hering segue sendo um cenário remoto.
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0: Nós ouvimos Luiz Guedes e Thomas Roth, Nova Estação. Antes, Marina Lima, para começar.
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8: Olá, uma excelente segunda-feira. Hoje é dia 29 de junho, ano 2026. Aqui Diego Soares e o nosso Expresso de Notícias está no ar com as principais informações. A bebê de aproximadamente um ano, que foi encontrada engatinhando sozinha apenas de fralda no meio de uma avenida no bairro Barra Mares, em Vila Velha, na Grande Vitória, durante a madrugada da última quinta, percorreu cerca de 130 metros até ser salva por um motoboy que pediu ajuda aos moradores da região. Pensei que era um cachorro, relatou o motoboy aos vizinhos. A mãe da menina de 34 anos foi presa em flagrante por abandono de incapaz. Segundo a Polícia Militar, ela contou que havia saído para uma festa e deixado a filha aos cuidados do outro filho, um adolescente de 15 anos. Danilo Henrique Gonçalves Francisco tentou encobertar o assassinato da esposa Vanessa Veronese Francisco, de 36 anos, com a simulação de um falso sequestro em um sítio da zona rural de São Pedro, que fica no estado de São Paulo. Essa foi a conclusão do tribunal do júri, que o condenou na noite da última quinta a 24 anos e 6 meses de prisão em regime fechado pelo assassinato da esposa. O conselho de sentença também fixou mais um ano e 6 meses de detenção e 50 dias de multa. O brasileiro João Guilherme Correia, preso na manhã do último sábado na região de Paiva, próximo a Milão, na Itália, era alvo de 2 mandados de prisão, de acordo com a Polícia Civil do Paraná. Um deles foi emitido após Correia ser condenado por matar a tiros em 2009 o casal Bernardo Pedroso e Renata Ferreira. O outro, conforme o delegado da Polícia Civil do Paraná, William Araújo Ribeiro, era um mandado de prisão preventiva pelos crimes de racismo e apologia ao nazismo. Este foi o nosso Expresso de Notícias nesta segunda-feira, hoje 29 de junho, ano 2026. Eu, Diego Soares, volto a qualquer momento com mais informações para você.
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0: Ouça agora Adriana Calcanhoto naquela estação.

0: Agronegócio.
1: São Paulo registrou a primeira variedade brasileira de limão caviar, a cultivar Faustheim, desenvolvida pelo Instituto Agronômico IAC. Registrada no RNC em 2023, a novidade deve chegar ao mercado ainda este. Originário da Austrália, o fruto tem grande espaço na alta gastronomia e pode custar entre R$ 400 e R$ 1.200 o quilo. Diferente dos convencionais, não possui suco. Sua polpa é formada por pequenas vesículas, semelhantes a ovas de peixe, que estouram na boca, liberando sabor levemente ácido. A planta tem produção precoce com colheita a partir do segundo ano. Além do potencial comercial, pesquisas indicam que espécies do gênero do limão caviar, Microcitrus, apresentam tolerância ao greening, HLB, despertando forte interesse em programas de melhoramento genético para proteger a citricultura.
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0: Nós ouvimos Carol e Vitória, Sopro de Deus. Antes, Luísa Posse, Escuta.
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7: Agora tem Kid Abelha, mudança de comportamento.

0: tecnologia.
1: Play Store e App Store. Brasil impõe mudanças nas lojas de aplicativos. A Autoridade Nacional de Proteção de Dados, a ANPD, definiu que a fiscalização da verificação de idade prevista no ECA Digital terá como foco inicial os sistemas operacionais, como Android e iOS, além das lojas de aplicativos como Google Play e App Store. A medida busca garantir que os mecanismos de controle sejam implementados na base do ecossistema digital, em vez de fiscalizar diretamente sites individuais, como marketplaces e plataformas de conteúdo adulto. A estratégia visa ampliar a eficácia da proteção de crianças e adolescentes no ambiente online.
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0: Fechando a sequência com Monique Castles, Eu Sem Você.
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0: Ouça agora Bruna Caran, Flor do Medo, e logo depois tem Leone com Garotos. Venha.

0: Novidade automotiva.
1: Uber muda critérios de veículos aceitos no Black e Comfort a partir de 2027. A Uber anunciou novas regras para os carros das categorias Uber Black e Uber Comfort no Brasil, com início em janeiro de 2027. As mudanças exigem veículos mais novos e retiram diversos modelos antigos das categorias Premium. No Uber Black, vários carros deixam de ser aceitos e outros passam a ter o ano mínimo de fabricação mais recente. No Comfort, também haverá exclusões e atualização de exigências conforme o modelo. A empresa afirma que as mudanças buscam padronizar o conforto e dar mais previsibilidade aos motoristas.
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0: Fechando a sequência, Ana Vilela promete. Eu volto em instantes com mais música e informação.
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8: Olá, uma excelente segunda-feira. Hoje é dia 29 de junho, ano 2026. Aqui Diego Soares e o nosso Expresso de Notícias está no ar com as principais informações. Uma pessoa que se identificou como um familiar de Thiago Cristino Bott, suspeito de aplicar o golpe do amor em uma namorada de Franca, São Paulo, confirmou em um áudio enviado à vítima que ele não tinha sido a primeira... Confirmou em um áudio enviado à vítima que ela não tinha sido a primeira pessoa a ter prejuízos com o rapaz. A confirmação ocorreu depois que a auxiliar de laboratório, de 36 anos, que afirmou ter perdido R$15 mil enquanto namorou com o suspeito, entrou em contato por celular com o parente que vive no sul do país. O sorteio do concurso 3024 da Mega Sena foi realizado na noite do último sábado em São Paulo. O prêmio para as apostas que acertassem as 6 dezenas era de R$6,3 milhões. No entanto, ninguém levou a faixa principal e o valor acumulou para R$23 milhões. Os números sorteados são 13, 29, 42, 44, 47 e 49. 5 acertos, 38 apostas ganhadoras, R$32 mil vão levar cada uma. 4 acertos, 2.123 apostas e vão levar pouco mais de R$900 cada. O homem que planejava matar o filho de apenas 8 anos para não pagar pensão alimentícia à ex-companheira, que confessou o plano em mensagens enviadas ao ChatGPT, também escreveu que tentou contratar um pistoleiro por R$50 mil para cometer o crime no Espírito Santo. Segundo o suspeito de 36 anos, o criminoso que recebeu a oferta teria se recusado a assassinar o menino ao descobrir que a vítima seria uma criança. Este foi o nosso Expresso de Notícias nesta segunda-feira, hoje 29 de junho, ano 2026. Eu, Diego Soares, volto a qualquer momento com mais informações para você.
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0: Luísa Posse e Sérgio Brito. Amanhã não se sabe.

0: Ciências e Saúde.
1: A Agência Nacional de Vigilância Sanitária aprovou um novo medicamento não hormonal para tratar os chamados fogachos, que são aquelas ondas de calor intenso e suores noturnos muito comuns durante a menopausa. O remédio age diretamente no cérebro para bloquear uma proteína que regula o controle da temperatura do corpo e que fica desequilibrada com a queda do hormônio estrogênio. Estudos mostraram que, em apenas 4 semanas de uso diário, o medicamento conseguiu reduzir em mais da metade as ondas de calor nas pacientes testadas, além de diminuir a intensidade do desconforto. Essa é uma excelente novidade para a qualidade de vida do público feminino, já que dados das agências internacionais de saúde estimam que os fogachos afetam até 47% das mulheres com mais de 40 anos.
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0: Muito bem, está na hora de encerrarmos a edição desta segunda-feira, mas antes, é claro, vamos conferir quais foram os destaques de hoje. Meio ambiente, onda de calor, campanha global por eletrificação é lançada em Londres. Economia, Asas venderá Hering. Movimento da família entra no radar, mas transação é improvável. Agronegócio, estudo revela como nanopartículas de cobre podem aumentar a eficiência de fertilizantes. Tecnologia, Play Store e App Store. Brasil impõe mudanças nas lojas de aplicativos. Novidades automotivas, Uber muda critérios de veículos aceitos no Black e Comfort a partir de 2027. Ciências e saúde, Anvisa autoriza medicamento não hormonal que trata sintomas da menopausa. O painel desta segunda, dia 29 de junho, fica por aqui. Obrigado por sua companhia. Amanhã voltaremos com mais informações para você. Um grande abraço, até lá.
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3: Em nome do Pai, do Filho e do Espírito Santo. Amém. Divino Jesus, eu vos ofereço este texto que vou rezar, contemplando os mistérios de nossa redenção. Concedei-me pela intercessão de Maria Santíssima, a quem me dirijo, as virtudes necessárias para bem rezá-lo e a graça de ganhar as indulgências anexas a esta

devoção. Creio em Deus Pai Todo-Poderoso, Criador do céu e da terra, e em Jesus Cristo, seu único Filho, nosso Senhor, que foi concebido pelo poder do Espírito Santo, nasceu da Virgem Maria, padeceu sob Pôncio Pilatos, foi crucificado, morto e sepultado, desceu à mansão dos mortos, ressuscitou ao terceiro dia, subiu aos céus, está sentado à direita de Deus Pai Todo-Poderoso, de onde há de vir a julgar os vivos e os mortos. Creio no Espírito Santo, na Santa Igreja Católica, na comunhão dos santos, na remissão dos pecados, na ressurreição da carne, na vida eterna. Amém. Pai nosso que estais no céu, santificado seja o vosso nome. Venha a nós o vosso reino, seja feita a vossa vontade, assim na terra como no céu. O pão nosso de cada dia nos dai hoje, perdoai-nos as nossas ofensas, assim como nós perdoamos a quem nos tem ofendido, e não nos deixeis cair em tentação, mas livrai-nos do mal. Amém. Ave Maria, cheia de graça, o Senhor é convosco. Bendita sois vós entre as mulheres, e bendito é o fruto do vosso ventre, Jesus. Santa Maria, Mãe de Deus, rogai por nós, pecadores, agora e na hora de nossa morte. Amém. Ave Maria, cheia de graça, o Senhor é convosco. Bendita sois vós entre as mulheres, e bendito é o fruto do vosso ventre, Jesus. Santa Maria, Mãe de Deus, rogai por nós, pecadores, agora e na hora de nossa morte. Amém. Ave Maria, cheia de graça, o Senhor é convosco. Bendita sois vós entre as mulheres, e bendito é o fruto do vosso ventre, Jesus. Santa Maria, Mãe de Deus, rogai por nós, pecadores, agora e na hora de nossa morte. Amém. Glória ao Pai, ao Filho e ao Espírito Santo, como era no princípio, agora e sempre. Amém. Ó meu Jesus, perdoai-nos, livrai-nos do fogo do inferno, levai as almas todas para o céu e socorrei principalmente aquelas que mais precisarem da vossa misericórdia. Mistérios gozosos. No primeiro mistério, contemplamos a anunciação do anjo à Nossa Senhora e aprendemos dela a virtude da humildade.

Pai nosso que estais no céu, santificado seja o vosso nome. Venha a nós o vosso reino, seja feita a vossa vontade, assim na terra como no céu. O pão nosso de cada dia nos dai hoje, perdoai-nos as nossas ofensas, assim como nós perdoamos a quem nos tem ofendido, e não nos deixeis cair em tentação, mas livrai-nos do mal. Amém. Ave Maria, cheia de graça, o Senhor é convosco. Bendita sois vós entre as mulheres, bendito é o fruto do vosso ventre, Jesus. Santa Maria, Mãe de Deus, rogai por nós, pecadores, agora e na hora de nossa morte. Amém. Ave Maria, cheia de graça, o Senhor é convosco. Bendita sois vós entre as mulheres, bendito é o fruto do vosso ventre, Jesus. Santa Maria, Mãe de Deus, rogai por nós, pecadores, agora e na hora de nossa morte. Amém. Ave Maria, cheia de graça, o Senhor é convosco. Bendita sois vós entre as mulheres, bendito é o fruto do vosso ventre, Jesus. Santa Maria, Mãe de Deus, rogai por nós, pecadores, agora e na hora de nossa morte. Amém. Ave Maria, cheia de graça, o Senhor é convosco. Bendita sois vós entre as mulheres, bendito é o fruto do vosso ventre, Jesus. Santa Maria, Mãe de Deus, rogai por nós, pecadores, agora e na hora de nossa morte. Amém. Ave Maria, cheia de graça, o Senhor é convosco. Bendita sois vós entre as mulheres, bendito é o fruto do vosso ventre, Jesus. Santa Maria, Mãe de Deus, rogai por nós, pecadores, agora e na hora de nossa morte. Amém. Ave Maria, cheia de graça, o Senhor é convosco. Bendita sois vós entre as mulheres, bendito é o fruto do vosso ventre, Jesus. Santa Maria, Mãe de Deus, rogai por nós, pecadores, agora e na hora de nossa morte. Amém. Ave Maria, cheia de graça, o Senhor é convosco. Bendita sois vós entre as mulheres, bendito é o fruto do vosso ventre, Jesus. Santa Maria, Mãe de Deus, rogai por nós, pecadores, agora e na hora de nossa morte. Amém. Ave Maria, cheia de graça, o Senhor é convosco. Bendita sois vós entre as mulheres, bendito é o fruto do vosso ventre, Jesus. Santa Maria, Mãe de Deus, rogai por nós, pecadores, agora e na hora de nossa morte. Amém. Ave Maria, cheia de graça, o Senhor é convosco. Bendita sois vós entre as mulheres, bendito é o fruto do vosso ventre, Jesus. Santa Maria, Mãe de Deus, rogai por nós, pecadores, agora e na hora de nossa morte. Amém. Ave Maria, cheia de graça, o Senhor é convosco. Bendita sois vós entre as mulheres, bendito é o fruto do vosso ventre, Jesus. Santa Maria, Mãe de Deus, rogai por nós, pecadores, agora e na hora de nossa morte. Amém. Glória ao Pai, ao Filho e ao Espírito Santo, como era no princípio, agora e sempre. Amém. Ó meu Jesus, perdoai-nos, livrai-nos do fogo do inferno, levai as almas todas para o céu e socorrei principalmente aquelas que mais precisarem da vossa misericórdia. Santo Antônio, rogai por nós. No segundo mistério, contemplamos a visita de Nossa Senhora a Santa Isabel e aprendemos dela a caridade para com o próximo. Pai nosso que estais no céu, santificado seja o vosso nome. Venha a nós o vosso reino, seja feita a vossa vontade, assim na terra como no céu. O pão nosso de cada dia nos dai hoje, perdoai-nos as nossas ofensas, assim como nós perdoamos a quem nos tem ofendido. E não nos deixeis cair em tentação, mas livrai-nos do mal. Amém. Ave Maria, cheia de graça, o Senhor é convosco. Bendita sois vós entre as mulheres, bendito é o fruto do vosso ventre, Jesus. Santa Maria, Mãe de Deus, rogai por nós, pecadores, agora e na hora de nossa morte. Amém. Ave Maria, cheia de graça, o Senhor é convosco. Bendita sois vós entre as mulheres, bendito é o fruto do vosso ventre, Jesus. Santa Maria, Mãe de Deus, rogai por nós, pecadores, agora e na hora de nossa morte. Amém. Ave Maria, cheia de graça, o Senhor é convosco.
Bendita sois vós entre as mulheres, bendito é o fruto do vosso ventre, Jesus. Santa Maria, Mãe de Deus, rogai por nós, pecadores, agora e na hora de nossa morte. Amém. Ave Maria, cheia de graça, o Senhor é convosco. Bendita sois vós entre as mulheres, bendito é o fruto do vosso ventre, Jesus. Santa Maria, Mãe de Deus, rogai por nós, pecadores, agora e na hora de nossa morte. Amém. Ave Maria, cheia de graça, o Senhor é convosco. Bendita sois vós entre as mulheres, bendito é o fruto do vosso ventre, Jesus. Santa Maria, Mãe de Deus, rogai por nós, pecadores, agora e na hora de nossa morte. Amém. Ave Maria, cheia de graça, o Senhor é convosco. Bendita sois vós entre as mulheres, bendito é o fruto do vosso ventre, Jesus. Santa Maria, Mãe de Deus, rogai por nós, pecadores, agora e na hora de nossa morte. Amém. Ave Maria, cheia de graça, o Senhor é convosco. Bendita sois vós entre as mulheres, bendito é o fruto do vosso ventre, Jesus. Santa Maria, Mãe de Deus, rogai por nós, pecadores, agora e na hora de nossa morte. Amém. Ave Maria, cheia de graça, o Senhor é convosco. Bendita sois vós entre as mulheres, bendito é o fruto do vosso ventre, Jesus. Santa Maria, Mãe de Deus, rogai por nós, pecadores, agora e na hora de nossa morte. Amém. Ave Maria, cheia de graça, o Senhor é convosco. Bendita sois vós entre as mulheres, bendito é o fruto do vosso ventre, Jesus. Santa Maria, Mãe de Deus, rogai por nós, pecadores, agora e na hora de nossa morte. Amém. Ave Maria, cheia de graça, o Senhor é convosco. Bendita sois vós entre as mulheres, bendito é o fruto do vosso ventre, Jesus. Santa Maria, Mãe de Deus, rogai por nós, pecadores, agora e na hora de nossa morte. Amém. Glória ao Pai, ao Filho e ao Espírito Santo, como era no princípio, agora e sempre. Amém. Ó meu Jesus, perdoai-nos, livrai-nos do fogo do inferno, levai as almas todas para o céu e socorrei principalmente aquelas que mais precisarem da vossa misericórdia. São Geraldo Magela, rogai por nós. No terceiro mistério, contemplamos o nascimento de Jesus em Belém e aprendemos a resignação na pobreza e o desapego dos bens terrenos. Pai nosso que estais no céu, santificado seja o vosso nome. Venha a nós o vosso reino, seja feita a vossa vontade, assim na terra como no céu. O pão nosso de cada dia nos dai hoje, perdoai-nos as nossas ofensas, assim como nós perdoamos a quem nos tem ofendido. E não nos deixeis cair em tentação, mas livrai-nos do mal. Amém. Ave Maria, cheia de graça, o Senhor é convosco. Bendita sois vós entre as mulheres, bendito é o fruto do vosso ventre, Jesus. Santa Maria, Mãe de Deus, rogai por nós, pecadores, agora e na hora de nossa morte. Amém. Ave Maria, cheia de graça, o Senhor é convosco. Bendita sois vós entre as mulheres, bendito é o fruto do vosso ventre, Jesus. Santa Maria, Mãe de Deus, rogai por nós, pecadores, agora e na hora de nossa morte. Amém. Ave Maria, cheia de graça, o Senhor é convosco. Bendita sois vós entre as mulheres, bendito é o fruto do vosso ventre, Jesus. Santa Maria, Mãe de Deus, rogai por nós, pecadores, agora e na hora de nossa morte. Amém. Ave Maria, cheia de graça, o Senhor é convosco. Bendita sois vós entre as mulheres, bendito é o fruto do vosso ventre, Jesus. Santa Maria, Mãe de Deus, rogai por nós, pecadores, agora e na hora de nossa morte. Amém. Ave Maria, cheia de graça, o Senhor é convosco. Bendita sois vós entre as mulheres, bendito é o fruto do vosso ventre, Jesus. Santa Maria, Mãe de Deus, rogai por nós, pecadores, agora e na hora de nossa morte. Amém. Ave Maria, cheia de graça, o Senhor é convosco. Bendita sois vós entre as mulheres, bendito é o fruto do vosso ventre, Jesus. Santa Maria, Mãe de Deus, rogai por nós, pecadores, agora e na hora de nossa morte. Amém.
Ave Maria, cheia de graça, o Senhor é convosco. Bendita sois vós entre as mulheres, bendito é o fruto do vosso ventre, Jesus. Santa Maria, Mãe de Deus, rogai por nós, pecadores, agora e na hora de nossa morte. Amém. Ave Maria, cheia de graça, o Senhor é convosco. Bendita sois vós entre as mulheres, bendito é o fruto do vosso ventre, Jesus. Santa Maria, Mãe de Deus, rogai por nós, pecadores, agora e na hora de nossa morte. Amém. Ave Maria, cheia de graça, o Senhor é convosco. Bendita sois vós entre as mulheres, bendito é o fruto do vosso ventre, Jesus. Santa Maria, Mãe de Deus, rogai por nós, pecadores, agora e na hora de nossa morte. Amém. Ave Maria, cheia de graça, o Senhor é convosco. Bendita sois vós entre as mulheres, bendito é o fruto do vosso ventre, Jesus. Santa Maria, Mãe de Deus, rogai por nós, pecadores, agora e na hora de nossa morte. Amém. Glória ao Pai, ao Filho e ao Espírito Santo, como era no princípio, agora e sempre. Amém. Ó meu Jesus, perdoai-nos, livrai-nos do fogo do inferno, levai as almas todas para o céu e socorrei principalmente aquelas que mais precisarem da vossa misericórdia. São José, rogai por nós. No quarto mistério, contemplamos a apresentação de Jesus no templo e a purificação de Nossa Senhora, e aprendemos a obediência e a pureza. Pai nosso que estais no céu, santificado seja o vosso nome. Venha a nós o vosso reino, seja feita a vossa vontade, assim na terra como no céu. O pão nosso de cada dia nos dai hoje, perdoai-nos as nossas ofensas, assim como nós perdoamos a quem nos tem ofendido. E não nos deixeis cair em tentação, mas livrai-nos do mal. Amém. Ave Maria, cheia de graça, o Senhor é convosco. Bendita sois vós entre as mulheres, bendito é o fruto do vosso ventre, Jesus. Santa Maria, Mãe de Deus, rogai por nós, pecadores, agora e na hora de nossa morte. Amém. Ave Maria, cheia de graça, o Senhor é convosco. Bendita sois vós entre as mulheres, bendito é o fruto do vosso ventre, Jesus. Santa Maria, Mãe de Deus, rogai por nós, pecadores, agora e na hora de nossa morte. Amém. Ave Maria, cheia de graça, o Senhor é convosco. Bendita sois vós entre as mulheres, bendito é o fruto do vosso ventre, Jesus. Santa Maria, Mãe de Deus, rogai por nós, pecadores, agora e na hora de nossa morte. Amém. Ave Maria, cheia de graça, o Senhor é convosco. Bendita sois vós entre as mulheres, bendito é o fruto do vosso ventre, Jesus. Santa Maria, Mãe de Deus, rogai por nós, pecadores, agora e na hora de nossa morte. Amém. Ave Maria, cheia de graça, o Senhor é convosco. Bendita sois vós entre as mulheres, bendito é o fruto do vosso ventre, Jesus. Santa Maria, Mãe de Deus, rogai por nós, pecadores, agora e na hora de nossa morte. Amém. Ave Maria, cheia de graça, o Senhor é convosco. Bendita sois vós entre as mulheres, bendito é o fruto do vosso ventre, Jesus. Santa Maria, Mãe de Deus, rogai por nós, pecadores, agora e na hora de nossa morte. Amém. Ave Maria, cheia de graça, o Senhor é convosco. Bendita sois vós entre as mulheres, bendito é o fruto do vosso ventre, Jesus. Santa Maria, Mãe de Deus, rogai por nós, pecadores, agora e na hora de nossa morte. Amém. Ave Maria, cheia de graça, o Senhor é convosco. Bendita sois vós entre as mulheres, bendito é o fruto do vosso ventre, Jesus. Santa Maria, Mãe de Deus, rogai por nós, pecadores, agora e na hora de nossa morte. Amém. Ave Maria, cheia de graça, o Senhor é convosco. Bendita sois vós entre as mulheres, bendito é o fruto do vosso ventre, Jesus. Santa Maria, Mãe de Deus, rogai por nós, pecadores, agora e na hora de nossa morte. Amém. Ave Maria, cheia de graça, o Senhor é convosco. Bendita sois vós entre as mulheres, bendito é o fruto do vosso ventre, Jesus. Santa Maria, Mãe de Deus, rogai por nós, pecadores, agora e na hora de nossa morte. Amém.
Glória ao Pai, ao Filho e ao Espírito Santo, como era no princípio, agora e sempre. Amém. Ó meu Jesus, perdoai-nos, livrai-nos do fogo do inferno, levai as almas todas para o céu e socorrei principalmente aquelas que mais precisarem da vossa misericórdia. Ó Maria, concebida sem pecado, rogai por nós que recorremos a vós. No quinto e último mistério, contemplamos o encontro de Jesus no templo e aprendemos a procurar Deus em todos os caminhos e em todas as coisas. Pai nosso que estais no céu, santificado seja o vosso nome. Venha a nós o vosso reino, seja feita a vossa vontade, assim na terra como no céu. O pão nosso de cada dia nos dai hoje, perdoai-nos as nossas ofensas, assim como nós perdoamos a quem nos tem ofendido. E não nos deixeis cair em tentação, mas livrai-nos do mal. Amém. Ave Maria, cheia de graça, o Senhor é convosco. Bendita sois vós entre as mulheres, bendito é o fruto do vosso ventre, Jesus. Santa Maria, Mãe de Deus, rogai por nós, pecadores, agora e na hora de nossa morte. Amém. Ave Maria, cheia de graça, o Senhor é convosco. Bendita sois vós entre as mulheres, bendito é o fruto do vosso ventre, Jesus. Santa Maria, Mãe de Deus, rogai por nós, pecadores, agora e na hora de nossa morte. Amém. Ave Maria, cheia de graça, o Senhor é convosco. Bendita sois vós entre as mulheres, bendito é o fruto do vosso ventre, Jesus. Santa Maria, Mãe de Deus, rogai por nós, pecadores, agora e na hora de nossa morte. Amém. Ave Maria, cheia de graça, o Senhor é convosco. Bendita sois vós entre as mulheres, bendito é o fruto do vosso ventre, Jesus. Santa Maria, Mãe de Deus, rogai por nós, pecadores, agora e na hora de nossa morte. Amém. Ave Maria, cheia de graça, o Senhor é convosco. Bendita sois vós entre as mulheres, bendito é o fruto do vosso ventre, Jesus. Santa Maria, Mãe de Deus, rogai por nós, pecadores, agora e na hora de nossa morte. Amém. Ave Maria, cheia de graça, o Senhor é convosco. Bendita sois vós entre as mulheres, bendito é o fruto do vosso ventre, Jesus. Santa Maria, Mãe de Deus, rogai por nós, pecadores, agora e na hora de nossa morte. Amém. Ave Maria, cheia de graça, o Senhor é convosco. Bendita sois vós entre as mulheres, bendito é o fruto do vosso ventre, Jesus. Santa Maria, Mãe de Deus, rogai por nós, pecadores, agora e na hora de nossa morte. Amém. Ave Maria, cheia de graça, o Senhor é convosco. Bendita sois vós entre as mulheres, bendito é o fruto do vosso ventre, Jesus. Santa Maria, Mãe de Deus, rogai por nós, pecadores, agora e na hora de nossa morte. Amém. Ave Maria, cheia de graça, o Senhor é convosco. Bendita sois vós entre as mulheres, bendito é o fruto do vosso ventre, Jesus. Santa Maria, Mãe de Deus, rogai por nós, pecadores, agora e na hora de nossa morte. Amém. Ave Maria, cheia de graça, o Senhor é convosco. Bendita sois vós entre as mulheres, bendito é o fruto do vosso ventre, Jesus. Santa Maria, Mãe de Deus, rogai por nós, pecadores, agora e na hora de nossa morte. Amém. Glória ao Pai, ao Filho e ao Espírito Santo, como era no princípio, agora e sempre. Amém. Ó meu Jesus, perdoai-nos, livrai-nos do fogo do inferno, levai as almas todas para o céu e socorrei principalmente aquelas que mais precisarem da vossa misericórdia. Infinitas graças vos damos, soberana Rainha, pelos benefícios que todos os dias recebemos de vossas mãos liberais. Dignai-vos agora e para sempre tomar-nos debaixo do vosso poderoso amparo, e para mais vos obrigar, vos saudamos com uma salve, Rainha. Salve, Rainha, Mãe de Misericórdia, vida, doçura e esperança, nossa salve. A vós bradamos, os degredados filhos de Eva, a vós suspiramos, gemendo e chorando neste vale de lágrimas. Eia, pois, advogada nossa, esses vossos olhos misericordiosos a nós volvei, e depois desse desterro, mostrai-nos, Jesus, bendito o fruto do vosso ventre, ó clemente, ó piedosa, ó doce e sempre Virgem Maria. Rogai por nós, Santa Mãe de Deus,
para que sejamos dignos das promessas de Cristo. Amém. Louvado seja nosso Senhor Jesus Cristo, para sempre seja louvado.

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4: Boa noite.
2: Boa noite para você que nos acompanha em todo o país.
4: Segunda-feira, 29 de junho de 2026.
2: Vamos ao destaque do dia. Apoio a bons pagadores.
4: Desenrola adimplentes. Permite substituir empréstimos mais caros por financiamentos com juros menores.
2: A iniciativa busca reduzir o peso das parcelas no orçamento, prevenindo o endividamento. Pablo Mundim.
5: A ideia é substituir juros de até 12% por juros no máximo de 1,99% ao mês.
4: E ainda, incentivo também para quem está em dia com o FIES, o Fundo de Financiamento Estudantil.
2: Após se formar, um estudante poderá receber crédito para montar seu próprio negócio.
4: É o FIES empreendedor. Graziele Bezerra.
6: O governo do Brasil estima que em um universo de 500 mil beneficiários adimplentes, exista um público potencial imediato entre 50 mil e 125 mil pessoas.
2: Vamos falar também sobre restituição do imposto de renda.
4: Amanhã será pago o segundo lote a mais de 9 milhões e 500 mil contribuintes.
2: É o maior número de pessoas já beneficiadas de uma só vez.
4: Hoje, na apresentação da Voz do Brasil, eu, Mariana Jungmann e Luciano Seixas.
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4: Trabalhadores informais que têm dívidas, mas que estão com os pagamentos em dia ou com, no máximo, 3 meses de atraso, poderão aderir ao Desenrola Adimplentes.
2: A ideia é dar um alívio no orçamento dessas famílias, que poderão refinanciar seus contratos pagando juros menores, de, no máximo, 1,99% ao mês.
4: O novo Desenrola foi lançado nesta segunda-feira e os interessados já podem aderir ao programa.
5: Organizar as contas, pagar menos juros e evitar que novas dívidas comprometam o orçamento das famílias. É o objetivo das novas medidas anunciadas pelo governo do Brasil para ampliar o acesso ao crédito e incentivar quem mantém os pagamentos em dia. O Desenrola Adimplentes, lançado nesta segunda-feira pelo presidente Lula, amplia o alcance do programa que já ajudou mais de 7 milhões e meio de famílias na reorganização financeira. Agora, o foco passa a ser quem trabalha na informalidade e mantém as contas em dia, mas enfrenta juros elevados no crédito pessoal. A proposta permite substituir empréstimos mais caros por financiamentos com juros de até 1,99% ao mês, reduzindo o peso das parcelas no orçamento e prevenindo o endividamento, destaca o ministro da Fazenda, Dário Durigan.
7: Esse trabalhador, ele vai poder se reorganizar do ponto de vista financeiro. Ele vai poder, inclusive, se ele quiser, tomar crédito dentro desse mesmo patamar, a 1,99% ao mês, tomar um volume de crédito a mais, desde que a prestação total não passe de 90% do que ele tinha antes.
5: Poderão aderir trabalhadores informais que tenham operações de crédito pessoal de até 15 mil reais, com pelo menos 4 parcelas pagas e no máximo 90 dias de atraso. A ideia é substituir juros de até 12% por juros no máximo de 1,99% ao mês, explica o ministro Durigan.
7: A situação atual do trabalhador informal, que paga taxa de juros de 6% a 12% ao mês, nós estamos dizendo, nós vamos te dar uma nova linha para você extinguir essa taxa de juros e essas condições que hoje você é submetido.
5: O pacote também amplia o uso do FGTS como garantia no crédito consignado privado. A utilização é opcional e vai permitir ao trabalhador formal contratar empréstimos com juros limitados a 1,99% ao mês, reduzindo o custo do crédito.

0: e ampliando o acesso a condições mais vantajosas. Segundo o governo, as medidas fortalecem a política de reorganização financeira das famílias brasileiras. A estimativa do Tesouro é aportar cerca de 4 bilhões de reais para atender o novo programa. Reportagem Pablo Mundim.
1: Os participantes do programa ficam com o CPF bloqueado para apostar em jogos online, as chamadas bets, por um período de 6 meses.
2: As informações sobre o Desenrola estão no portal gov.br ou nos bancos oficiais, Caixa Econômica e Banco do Brasil.
1: E dentro do programa Desenrola Adimplentes, o governo também uma linha de crédito voltada para beneficiários do FIES.
2: Com a novidade, quem mantém as parcelas em dia agora tem um incentivo para abrir ou expandir o próprio negócio com juros mais baixos.
3: O programa FIES Empreendedor é destinado a profissionais graduados que desejam abrir ou expandir seu próprio negócio, contando com linhas de crédito mais acessíveis. Podem aderir aqueles que pagaram em dia as últimas 36 parcelas do programa, sem histórico de renegociação no período. No caso de pessoa física, com limite de financiamento de até R$80 mil e prazo máximo de pagamento de 60 meses, incluindo até 6 meses de carência. Para pessoa jurídica, com limite de financiamento de até R$180 mil e prazo máximo de pagamento de 96 meses, incluindo até 6 meses de carência. Em uma simulação de empréstimo de R$80 mil em 5 anos, por exemplo, o custo total cai de R$143 mil para R$106 mil, caso o beneficiário seja um estudante do FIES com as contas em dia. Nesse caso, a economia final supera os R$37 mil. Segundo o ministro da Fazenda, Dario Durigan, o programa é um estímulo à adimplência.
4: Se ele seguir pagando em dia, ele vai ter uma linha de crédito que vai ser a menor linha de crédito, com a menor taxa de juros que nós temos para o empreendedorismo no país.
3: Ainda de acordo com o ministro Dario Durigan, com taxas de juros de 0,87% ao mês, o programa tem uma das melhores linhas de crédito que cabem no bolso de quem está começando a empreender.
4: O adimplente que seguir pagando em dia vai ter pelo menos R$37 mil de benefício e é para esse estudante que está querendo deslanchar no seu primeiro negócio que nós estamos abrindo essa linha, dando um estímulo ao bom pagador do FIES.
3: Para o ministro da Educação, Leonardo Barchini, a linha de crédito dará igualdade de condições aos egressos do ensino superior.
5: Com essa linha de crédito, nós vamos conseguir dá oportunidade a esse jovem para que ele possa, de fato, empreender. Vão dar um retorno para a sociedade igual os jovens do ProUni, do FIES, do Reúne, da expansão, da lei de cotas.
3: O governo do Brasil estima que, em um universo de 500 mil beneficiários adimplentes, exista um público potencial imediato entre 50 mil e 125 mil pessoas. Uma parcela expressiva desse grupo já possui CNPJ ativo, o que demonstra uma demanda real por capital de giro para alavancar seus negócios. Reportagem Graziele Bezerra.
1: E o presidente Lula enviou hoje ao Congresso Nacional projeto de lei complementar que aumenta de forma progressiva o teto de faturamento do MEI, o microempreendedor individual.
2: A meta é chegar a R$140 mil até 2028 e permitir a contratação de 2 empregados.
1: Atualmente o teto é de R$81 mil por ano. A medida pode beneficiar 13 milhões de microempreendedores individuais registrados.
2: Com o aumento, o governo quer fortalecer os pequenos negócios e incentivar a geração de empregos. Quem comentou foi o presidente Lula.
6: Muito dinheiro na mão de poucos significa pobreza. E quando a gente manda um projeto de lei desse dizendo que pouco dinheiro na mão de muitos é uma distribuição de oportunidade de riqueza. Portanto, eu acho que o Congresso Nacional vai fazer um esforço muito grande, se Deus quiser, e volta a isso o mais rápido possível para que a gente possa favorecer aquelas pessoas que mais precisam de crédito.
1: O ministro do Empreendedorismo, da Microempresa e da Empresa de Pequeno Porte, Paulo Pereira, destacou as medidas para estimular o MEI.
7: Vamos dizer que é um momento histórico, né, para os microempreendedores individuais do Brasil, quase 10 anos sem aumento. De modo que uma medida que tem um impacto muito grande, presidente, e que se insere num conjunto de medidas que o senhor tem feito para os empreendedores. Então, em primeiro lugar, as linhas de crédito, que o senhor agora está trabalhando, presidente, para que a gente lance um grande parcelamento para os MEIs, para que eles possam regularizar a sua situação, quer dizer, esses 3 milhões que são MEIs e que hoje tem alguma situação de inadimplência, vão poder regularizar a sua situação. E uma série de outras medidas, como a expansão do Contrata Mais Brasil, a linha de crédito que foi apresentada hoje no Desenrola Empreendedores. Então, só para dizer, um dia histórico, mas inserido num conjunto de esforços do senhor pelos empreendedores brasileiros.
2: Para ajudar a conter a alta do preço do petróleo, o governo abriu crédito extraordinário de 550 milhões de reais para apoiar a importação do diesel.
1: A Agência Nacional do Petróleo, Gás Natural e Biocombustíveis será responsável pelo repasse aos produtores.
8: O governo do Brasil abriu um crédito extraordinário de 550 milhões de reais para apoiar a importação de óleo diesel de uso rodoviário. A medida, publicada nesta segunda-feira, 29, destina os recursos ao Ministério de Minas e Energia para viabilizar uma política de subvenção operada pela Agência Nacional de Petróleo, Gás Natural e Biocombustíveis, ANP. A iniciativa tem caráter emergencial e temporário e busca reduzir os efeitos da alta dos preços internacionais do petróleo sobre a economia brasileira. A medida foi criada após o aumento da instabilidade no mercado global, provocado pelo agravamento do conflito geopolítico no Oriente Médio. A ANP será responsável pelo repasse da subvenção aos importadores de diesel, com critérios baseados no volume comercializado e na diferença entre o preço de referência e o valor definido para o produto. Como a despesa não estava prevista no orçamento de 2026, o governo precisou abrir o crédito extraordinário para garantir a execução da política. A medida atende os critérios de urgência e imprevisibilidade previstos na Constituição. Claudimário Carvalho, para a Voz do Brasil.
2: Em julho, a bandeira tarifária de energia seguirá amarela, indicando a cobrança de taxa adicional sobre as contas de luz no mês.
1: O anúncio foi feito pela Agência Nacional de Energia Elétrica, ANEEL.
2: Com isso, os consumidores vão pagar um adicional de R$ 1,88 para cada 100 kWh consumidos.
1: A bandeira tarifária está amarela desde abril, em razão das condições menos favoráveis para a geração de energia no país.
2: Em períodos secos, quando a produção das usinas hidrelétricas fica prejudicada e é necessário acionar as termoelétricas, a bandeira pode ficar amarela ou vermelha, patamar 1 ou 2.
1: Isso porque a geração por usinas térmicas é mais cara, daí a necessidade da taxa adicional sobre o consumo de energia.
2: O pagamento do segundo lote do imposto de renda será feito amanhã, terça-feira.
1: É a maior restituição da história em relação ao número de contribuintes contemplados. Serão beneficiadas mais de 9 milhões e 500 mil pessoas.
9: São 16 bilhões de reais em créditos para 9.585.797 contribuintes. O valor é o mesmo do lote pago anteriormente, o primeiro lote de restituição do Imposto de Renda 2026, em 29 de maio deste ano. Segundo a Receita, os valores devidos da maior parte dos declarantes serão quitados já nos dois primeiros lotes de 2026. Esses pagamentos deverão alcançar cerca de 80% do total estimado de restituições do ano. Se somarmos os dois primeiros lotes do ano, serão contemplados 18 milhões e 300 mil contribuintes, com um valor total de 32 bilhões de reais em restituições. A antecipação dos créditos se deu após processamento de milhões de declarações em pouco tempo, beneficiando tanto os contribuintes com prioridade legal quanto aqueles que aderiram às soluções digitais, como a declaração pré-preenchida e o recebimento da restituição via Pix. O crédito bancário será realizado ao longo desta terça-feira. Cerca de 4 bilhões e meio de reais serão destinados a contribuintes com prioridade legal, como idosos acima de 80 anos, idosos entre 60 e 79 anos, pessoas com deficiência física, mental ou moléstia grave e contribuintes cuja maior fonte de renda seja o magistério. Para saber se a restituição está disponível, basta acessar gov.br/Receita Federal, clicar em Meu Imposto de Renda e depois em Consultar Minha Restituição. O pagamento é feito somente na conta do titular da declaração. Daniele Popov para a Voz do Brasil.
2: Equipes de resgate brasileiras já estão na Venezuela apoiando o país.
1: A Venezuela foi atingida por terremotos na última quarta-feira, deixando mais de 1.700 mortos.
3: Equipes brasileiras chegaram neste sábado e já atuam principalmente no município de Vargas, no estado de La Guaira, uma das regiões mais afetadas pelos terremotos. Até agora, foram enviados 4 voos da Força Aérea Brasileira, que levaram mais de 1 tonelada de medicamentos e insumos para atendimento de emergência, um hospital de campanha que já está montado, purificadores de água e equipes de bombeiros com equipamentos e materiais específicos para ações de apoio a desastres, além de cães farejadores. O porta-voz do Corpo de Bombeiros de Minas Gerais, primeiro-tenente Henrique Barcelos, explica como o trabalho dessas equipes está sendo feito.
10: As ações serão concentradas em áreas com edificações colapsadas, onde as equipes vão realizar buscas técnicas, resgate e localização de vítimas, atendimento pré-hospitalar e integração com as autoridades locais por meio dos organismos internacionais.
3: Os terremotos de magnitude 7,2 e 7,5, seguidos de cerca de 20 réplicas, provocaram desabamentos na capital Caracas e outras cidades venezuelanas. As equipes brasileiras também vão trabalhar no reforço a telecomunicações com representantes da Anatel e no transporte e apoio aos desalojados. Reportagem Raquel Mariano.
2: Mais modernidade nas unidades de terapia intensiva, salvando a vida de mais pacientes.
1: O Ministério da Saúde inaugurou a primeira UTI inteligente do SUS no Rio de Janeiro.
2: Entre as novidades, monitoramento mais sofisticado dos pacientes e uso da inteligência artificial para reunir dados e acelerar a tomada de decisões.
1: A iniciativa faz parte do Agora Tem Especialistas.
11: Um passo importante rumo à medicina do futuro. A primeira UTI inteligente do SUS foi inaugurada no Hospital Universitário Clemente Fraga Filho, da Universidade Federal do Rio de Janeiro. A novidade utiliza tecnologias de monitoramento contínuo e inteligência artificial para acompanhar em tempo real a evolução dos pacientes. O sistema reúne automaticamente informações dos monitores, identifica sinais precoces de agravamento e auxilia as equipes médicas na tomada de decisões. Segundo o ministro da Saúde, Alexandre Padilha, a expectativa é aumentar as chances de recuperação dos pacientes.
12: Se observa mais precocemente sinais de piora ou os sinais de melhora, então com isso você faz a ação, a medicação, a mudança de conduta mais rápido, com isso você salva esse paciente, ele sai mais rápido da UTI, ele saindo mais rápido da UTI, gira mais o leito da UTI, se pode trazer outros pacientes para a UTI, com isso vai reduzindo o tempo de quem está esperando para a UTI e salva vidas dentro da UTI.
11: A iniciativa faz parte da criação da Rede Nacional de UTIs Inteligentes, que recebeu mais de 180 milhões de reais em investimentos. Nesta primeira etapa, serão 10 leitos inteligentes em 7 hospitais de referência, espalhados pelo país. Depois, o projeto será ampliado para 280 leitos em 14 UTIs. A entrega faz parte do programa Agora Tem Especialistas do Ministério da Saúde, que busca ampliar e qualificar a assistência no SUS. Em pouco mais de um ano, o programa bateu recorde de cirurgias eletivas, quase 15 milhões de procedimentos. O governo federal também tem levado atendimento móvel por meio de carretas, que oferecem exames e atendimento em diversas especialidades, como ressaltou o ministro da Saúde, Alexandre Padilha.
13: Mais de 2.800 municípios brasileiros já tiveram atendimento dessas carretas. Nós vamos chegar a 150 dessas carretas até o final do ano e 81% dos atendimentos são das mulheres, porque a saúde da mulher é prioridade absoluta e as carretas têm ajudado muito na saúde da mulher.
11: A estratégia também foi responsável pela inclusão de mais de 1,5 milhão de especialistas no atendimento à rede pública do país. Reportagem Luana Karen.
2: E o Ministério da Saúde incluiu mais uma estratégia para ampliar o acesso a cuidados especializados no Sistema Único de Saúde.
1: A partir de agora, a infectologia foi incluída no programa Agora Tem Especialistas. especialistas e faz parte da oferta de cuidados integrados.
2: A iniciativa tem como objetivo fortalecer a atenção a pessoas vivendo com HIV e ou com AIDS que demandam avaliação diagnóstica e acompanhamento integrado.
1: Já fazem parte do programa 6 especialidades. São elas: cardiologia, ginecologia, oftalmologia, oncologia, ortopedia e otorrinolaringologia.
2: Os cuidados integram um conjunto de procedimentos que vão desde consultas, exames e tecnologias de cuidado à condução de agravos específicos de rápida resolução.
1: Amanhã, dia 30 de junho, é o último dia da campanha de vacinação contra o HPV.
2: Mesmo após essa data, a vacina vai continuar disponível para a imunização de grupos prioritários.
1: A vacina protege contra o papilomavírus humano, responsável por diversos tipos de câncer.
14: O papilomavírus humano, HPV, é a infecção sexualmente transmissível mais comum no mundo. A vacina é segura e fundamental na prevenção de diversos tipos de câncer, como os de colo do útero, vulva, pênis, garganta e pescoço. A advogada Marici Valeta conta que não quer ver o filho correr riscos e o levou para vacinar contra o HPV aos 10 anos de idade.
15: Primeiro que é uma coisa perigosa, né? Que pode levar a outras doenças bastante perigosas. Além da proteção individual, acho que a gente tem que ter em mente esse efeito coletivo, né? Que é de você interromper um pouco esse ciclo.
14: A vacina deve ser tomada antes do início da vida sexual. Ela faz parte da rotina do Calendário Nacional para Crianças e Adolescentes de 9 a 14 anos, que tem direito ao imunizante de graça. Outros grupos também têm esse direito. Pessoas vivendo com HIV, pacientes oncológicos, pessoas transplantadas, usuários de profilaxia para o HIV e vítimas de violência sexual. Éder Gatti, diretor do Departamento do Programa Nacional de Imunizações do Ministério da Saúde, fala sobre a importância dessa imunização.
16: Quando a gente fala de vacinação, a gente está falando de evitar câncer. Casos que teriam um custo enorme no tratamento, e câncer, ele é de alta complexidade. Então a pessoa, quando ela se vacina, ela está contribuindo com a sua proteção e seu bem-estar, mas também ela está dando uma grande contribuição a toda a sociedade brasileira, fazendo ali uma proteção ao Sistema Único de Saúde, garantindo que ele fique mais acessível para outras patologias e outras pessoas.
14: Até amanhã, 30 de junho, quem tem entre 15 e 19 anos também pode se vacinar de graça contra o HPV. Após esse prazo da campanha, o imunizante deve ser adquirido em clínicas particulares. Mas a vacinação gratuita continuará disponível para os grupos prioritários. Reportagem Nazi Brum.

0: chega onde você estiver.
1: Oportunidades. Estudantes indígenas e quilombolas agora têm reserva de vagas para estágios nos órgãos públicos federais.
2: 3% serão destinados aos indígenas e 2% aos quilombolas. As regras já garantem reserva para estudantes negros e para pessoas com deficiência.
3: Para acessar as vagas disponíveis nas cotas, é preciso se autodeclarar como pertencente a algum desses grupos. Isso é feito durante o preenchimento da inscrição. A diretora de Planejamento da Força de Trabalho do Ministério da Gestão, Maria Aparecida Chagas, fala do impacto da iniciativa.
4: É uma forma, né, da administração pública contribuir para a trajetória formativa dessas pessoas, para auxiliar essas pessoas no mundo do trabalho, para auxiliar essas pessoas a entenderem quais são os códigos, a forma de atuação que é o trabalho.
3: Marcelo Barbosa, da representação estudantil da Coordenação Nacional de Articulação das Comunidades Negras Rurais Quilombolas, argumenta que ter melhores chances de acessar o estágio é fundamental para esses estudantes.
5: Nós vemos uma realidade em que os estudantes precisam sair dos seus territórios para irem para a cidade para fazerem a universidade. E esse auxílio financeiro das bolsas vai ajudar na permanência desses estudantes.
3: Braulina, do povo Baniuá, faz doutorado na Universidade de Brasília e comemorou a reserva de vagas em estágios como uma oportunidade de melhoria profissional para parentes de todas as etnias indígenas.
6: Para que a gente tenha mais parentes qualificados na sua área e que tenham parentes com experiência no estágio e em outros lugares. É o primeiro passo de muito sonho que vem e estamos muito felizes.
3: Cerca de 16 mil estudantes fazem estágios na administração pública federal. As oportunidades são para nível médio, ensino técnico, graduação e pós-graduação. Cada órgão divulga os estágios que oferece e tem até o início de setembro deste ano para se adaptar às novas regras de reserva de vagas. Reportagem Carlos Oliveira.
1: Jovens que completam 18 anos em 2026 têm até amanhã, dia 30, para fazer o alistamento militar obrigatório.
2: Quem perder o prazo poderá pagar multa e enfrentar restrições, como impedimento para tirar passaporte, assumir cargo público e participar de concursos.
1: A expectativa é que mais de 1 milhão de jovens participem do processo em todo o país.
2: O procedimento pode ser feito pela internet, no site alistamento.eb.mil.br ou em uma junta do Serviço Militar.
1: Essas foram as notícias do Governo do Brasil.
2: Uma realização da Secretaria de Comunicação Social da Presidência da República.
1: Com produção da empresa Brasil de Comunicação.
2: Fique agora com as notícias do Poder Judiciário e do Congresso Nacional. Boa noite.
1: Uma boa noite e até amanhã.
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9: Supremo Tribunal Federal lança edital para receber propostas sobre a modernização do sistema de justiça. STJ decide que é ilegal a busca na casa do suspeito de um crime baseada apenas no relato de outros réus. Ministério Público Eleitoral aciona governador do Amapá por promoção pessoal na fachada da Secretaria de Educação. Boa noite, eu sou o Arthur Filho. O Supremo Tribunal Federal lançou o edital para receber propostas sobre a modernização do sistema de justiça. Os interessados podem enviar manifestações institucionais sem caráter pessoal, que deverão ser apresentadas por meio de formulário eletrônico até 15 de agosto. Fernanda Porto.
10: As contribuições serão analisadas pelo Grupo de Estudos para a Modernização do Sistema de Justiça, instituído pelo presidente do Supremo Tribunal Federal, o ministro Edson Fachin. As sugestões deverão tratar de temas como simplificação processual, redução da litigiosidade, transformação digital, governança da inteligência artificial, modernização das carreiras e da gestão judiciária, fortalecimento da integridade institucional, transparência pública, proteção dos direitos fundamentais e promoção de maior estabilidade jurídica para o desenvolvimento econômico e social do país. O edital completo pode ser acessado no portal stf.jus.br.
9: Polícia não pode entrar em casa de pessoa suspeita de um crime apenas porque outros suspeitos a acusaram. Para o STJ, esse tipo de informação por si só não é suficiente para justificar a entrada no imóvel. Fátima Uchoa.
0: Um homem foi acusado de tráfico de drogas e condenado juntamente com outras duas pessoas. Pela denúncia durante a abordagem policial, os outros dois réus o apontaram como fornecedor das drogas. Também informaram o endereço dele aos agentes, que foram ao local para realizar o flagrante. O Tribunal de Justiça de Goiás considerou a busca domiciliar legítima, mas a quinta turma do STJ reconheceu a ilegalidade dessa busca e das provas obtidas, e com isso absolveu o réu. Segundo o relator ministro Ribeiro Dantas, o ingresso dos policiais no imóvel deveria ter sido precedido de justa causa que amparasse o flagrante, de mandado judicial ou de consentimento comprovado do morador.
9: Ouvir a população para melhorar os serviços prestados. Esse é o papel da consulta pública realizada pela Justiça do Trabalho. Foram mais de 2.400 participações registradas. Mila Amaral.
11: A pesquisa aconteceu de 25 de maio a 5 de junho em todo o país e ouviu as opiniões e sugestões da população de fóruns e de tribunais trabalhistas. Entre as principais demandas, reduzir processos pendentes e julgar processos com mais de 2 anos foram sugeridos na pesquisa. Além disso, 15% dos participantes concordam que a Justiça do Trabalho deve incentivar a conciliação como forma de resolver conflitos trabalhistas. Os dados coletados também vão servir como base para definir as metas nacionais do Judiciário Trabalhista para 2027.
9: Ministério Público Eleitoral aciona governador do Amapá por promoção pessoal na fachada da Secretaria de Educação. O órgão pede a retirada imediata dos banners com agradecimentos ao gestor sob pena de aplicação de multa diária de R$50 mil. Vanessa Pereira.
12: Na ação apresentada para a Justiça Eleitoral, o MP aponta a prática de propaganda eleitoral antecipada para o governador Clécio Luiz. De acordo com a apuração, foram espalhados 7 banners com mensagens de agradecimento ao político dentro do prédio da Secretaria de Estado de Educação, em Macapá. A instalação da publicidade no prédio público viola o princípio da impessoalidade, já que não possui caráter educativo nem de orientação social. Além da retirada imediata das peças sob pena de multa diária de R$50 mil, o MP Eleitoral pede também que a Justiça reconheça a ilegalidade das condutas.
9: 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A você, uma ótima noite.
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0: Está no ar o Jornal do Senado.
1: Eu sou Paula Groba.
2: E eu sou Ricardo Nakaoka.
1: E estes são os destaques de hoje do Jornal do Senado, que começa agora.
2: Após aprovação do Congresso, Receita Federal divulga a primeira lista de devedores contumazes.
1: Senadora quer esclarecimentos sobre impactos da crise do BRB e do Banco Master.
2: Senado analisa estatuto para garantir direitos da população em situação de rua.
1: Boa noite.
2: Boa noite.
1: Nem todo contribuinte com dívidas é considerado devedor contumaz. Essa classificação vale para empresas que acumulam débitos tributários de forma recorrente e como estratégia de negócio.
2: A Receita Federal divulgou a primeira lista com esses contribuintes, prevista no Código de Defesa do Contribuinte, aprovado pelo Senado no início do ano. O primeiro setor a ter os nomes publicados foi o de fumo e tabaco. Mais detalhes com o repórter Douglas Castilho.
3: A lei define como devedor contumaz aquele que acumula dívidas tributárias de forma reiterada, sem justificativa e em valores relevantes. O objetivo é combater a inadimplência estruturada, que é quando as empresas utilizam as chamadas técnicas de planejamento tributário agressivo para burlar o fisco sem violar os regulamentos mais severos, reduzir a concorrência desleal, já que as empresas devedoras conseguem praticar preços mais baixos no mercado, e aumentar a transparência fiscal. Quando da aprovação do projeto que deu origem à lei, o relator senador Efraim Filho, do PL da Paraíba, fez questão de ressaltar que não é qualquer prática que se encaixa no conceito de dívida contumaz, definido de forma bastante objetiva.
4: Separar a contumácia da inadimplência, ou seja, o devedor contumaz é quem faz da sonegação seu modelo de negócio. Jamais uma empresa que está no mercado formal, que gera empregos, que paga também seus impostos, por ter um momento de crise, um período de inadimplência periódico, temporário, ela não se enquadrará de nenhuma forma nesse conceito de contumaz.
3: O senador Isalci Lucas, do PL do Distrito Federal, relembrou que a publicação da lista é apenas uma das medidas dentro do que se chama Código de Defesa do Contribuinte.
5: Além da questão do devedor contumaz, ele de fato inclui no sentido de respeitar a expectativa dos contribuintes, reduzir realmente a litigiosidade, usando inclusive formas alternativas de resolução de conflitos, facilitar o cumprimento das obrigações, reprimir a evasão, fraude, etc. Presumir de boa fé do contribuinte.
3: Antes de incluir qualquer empresa na lista, a Receita deve fazer notificação prévia e conceder 30 dias para regularização ou defesa. Segundo a entidade, novas listas deverão ser apresentadas em julho.
1: O senador astronauta Marcos Pontes, do PL de São Paulo, defendeu investimentos em ciência, tecnologia e infraestrutura para fortalecer a capacidade do Brasil de desenvolver vacinas e responder a futuras emergências sanitárias. Segundo ele, o país precisa adotar uma cultura de prevenção, com um orçamento contínuo para pesquisa, formação de profissionais e manutenção de estruturas estratégicas para reduzir a dependência de outros países em situações de crise. O financiamento da produção de vacinas nacionais foi tema de uma audiência pública na Comissão de Ciência e Tecnologia.
2: O parlamentar também defendeu o acesso da população a informações científicas de qualidade sobre vacinação. Na opinião dele, ninguém deve ser obrigado a se vacinar, mas o conhecimento é fundamental para que as pessoas tomem decisões conscientes e contribuam para a proteção coletiva em momentos de emergência sanitária.
6: Vejo muitas ideias erradas com relação à vacina. Se me perguntar assim, você é a favor a obrigar as pessoas a tomar vacina? Não, sou a favor de obrigar ninguém a nada. Existem efeitos colaterais? Existem. Então tem que ser muito claro com relação a isso. Mostrar quais são os efeitos colaterais e a pessoa decide se toma ou não aquela vacina. E eu acredito que uma informação bem feita de ciência para as pessoas vão decidir pelo correto, que é tomar a vacina.
1: E a lei que ampliou as ações de combate ao mosquito transmissor da dengue, zika e chikungunya completa 10 anos.
2: Sancionada em junho de 2016, a norma autorizou medidas como mutirões de limpeza, campanhas educativas e visitas a imóveis. A proposta foi debatida e aprovada pelo Senado durante uma das maiores crises sanitárias da década. A reportagem é de Yasmin Rodrigues.
7: Em vigor desde 27 de junho de 2016, a lei que ampliou as ações de combate ao mosquito transmissor da dengue, zika e chikungunya completa 10 anos. Com participação dos senadores, o texto foi debatido em meio à emergência sanitária provocada pelo avanço dessas doenças. Na votação da proposta, o senador Humberto Costa, do PT de Pernambuco, que atuou como relator da medida, destacou a importância de fortalecer a vigilância.
8: Sem dúvida, esse é o problema de saúde pública mais crítico, não somente do Brasil, mas hoje em termos mundiais. Então, acho que deve ser um esforço de toda a sociedade nesse momento. Eu que já tive a oportunidade de ser ministro da Saúde, que tem um projeto de lei com esse mesmo conteúdo, eu creio que é uma decisão correta. Como acho também que o Congresso estará inteiramente aberto e suscetível a garantir os recursos orçamentários necessários para que o combate ao Aedes aegypti se faça da melhor maneira possível.
7: A legislação autorizou a União, estados e municípios a adotarem medidas excepcionais e também trouxe mudanças importantes no amparo social às famílias afetadas pelo surto de Zika. 10 anos depois, a legislação segue como base para ações emergenciais de vigilância em saúde e é considerada um marco na resposta institucional à crise sanitária de 2016.
1: O secretário de Economia do Distrito Federal deve ser convidado a explicar na Comissão de Assuntos Econômicos os impactos da crise envolvendo o BRB e o Banco Master.
2: O pedido é da senadora Damares Alves, que quer esclarecimentos sobre as garantias oferecidas pelo GDF e os possíveis reflexos nas contas públicas. Repórter Marcela Cunha.
9: O secretário de Economia do Distrito Federal, Valdivino José de Oliveira, deve comparecer à Comissão de Assuntos Econômicos para falar sobre os impactos da crise envolvendo o BRB e o Banco Master nas contas públicas do Distrito Federal. O pedido foi feito pela senadora Damares Alves, do Republicanos do Distrito Federal, que afirmou que parte das dúvidas levantadas pelos senadores depende de explicações do governo distrital.
10: Há garantias que o GDF está dando para esse grande acordo aí, essa grande reconstrução, reestruturação do banco, que nós temos que ouvir o secretário de Economia do DF.
9: O requerimento cita dúvidas sobre garantias oferecidas pelo governo local, uso de ativos públicos, compromissos assumidos pelo GDF e possíveis reflexos fiscais, orçamentários e patrimoniais do acordo homologado pelo Supremo Tribunal Federal. Damares quer saber se a operação pode afetar a capacidade de investimento do Distrito Federal, a execução de políticas públicas, concursos, nomeações e as contas das próximas administrações.
1: O Ministério da Saúde criou uma política nacional para adaptar o atendimento do SUS à realidade da população em situação de rua.
2: O tema também é acompanhado pelo Senado, que analisa um projeto para criar o Estatuto da População em Situação de Rua. Repórter Henrique Nascimento.
11: O SUS terá novas diretrizes para atender pessoas em situação de rua. O Ministério da Saúde instituiu uma política nacional para ampliar o acesso dessa população à atenção básica. Para quem vive essa realidade, o acesso ao cuidado pode fazer diferença no momento em que vínculos familiares, emprego e moradia já foram perdidos. Rogério Barba passou anos em situação de rua e hoje ajuda no acolhimento de outras pessoas em Brasília.
12: E aí eu me envolvi com o álcool, eu conheci o crack em 1989 e o crack fez, apesar de eu não ter parente, eu tinha muitos amigos bons. Só que o crack fez e o álcool fez eu perder os vínculos.
11: O tema também é discutido no Senado. Um projeto quer criar o Estatuto da População em Situação de Rua e prevê direitos básicos como acesso à alimentação gratuita, água potável, itens de higiene e banheiros públicos. Autor da proposta, o senador Randolfe Rodrigues, do PT do Amapá, defende que o poder público atue tanto no acolhimento quanto no combate à violência contra quem vive nas ruas.
13: O poder público tem que tomar as medidas necessárias para dar guarida e para acolher as pessoas de rua e, ao mesmo tempo, criminalizar aqueles que detestam pobres, aqueles que ofendem e atacam os pobres.
11: O projeto que cria o Estatuto da População em Situação de Rua está em análise na Comissão de Constituição e Justiça.
2: Com edição de Paula Groba e trabalhos técnicos de João Lira, o Jornal do Senado fica por aqui. Acompanhe agora as notícias da Câmara dos Deputados. Boa noite.
1: Boa noite e até amanhã.
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15: Comissão aprova novas regras para blindagem de teto solar de veículos.
16: Deputados determinam a apresentação de antecedente criminal de noivos.
15: Proposta autoriza auxílio para contenção de agressor de mulher em voo.
16: Projeto em análise define ações integradas para evitar quedas de idosos.
15: Boa noite. Avança na Câmara projeto que cria uma política integrada para prevenir quedas de pessoas idosas. Quem tem as informações é a repórter Sofia Peçanha.
17: As quedas estão entre as 10 condições de saúde que mais levam à incapacidade funcional, segundo o estudo longitudinal da saúde dos idosos brasileiros. Visando a saúde e o bem-estar da pessoa idosa, a Comissão de Saúde aprovou o projeto que cria a Política Nacional de Prevenção de Quedas entre Pessoas Idosas. O principal objetivo é reduzir o número de quedas, suas consequências físicas, psicológicas e emocionais, além de promover o envelhecimento ativo e saudável da população idosa. Um dos autores da proposta, o deputado Luiz Couto, do PT da Paraíba, salientou que atualmente o Brasil não possui uma política nacional voltada para a prevenção de quedas. E com isso, a nova política visa atender essa demanda, proporcionando diretrizes e cooperação intersetorial nas áreas de saúde, assistência social, urbanismo e transporte, por exemplo. O projeto propõe ações amplas, como programas de exercícios físicos específicos que fortalecem o equilíbrio e a mobilidade, melhorias na infraestrutura urbana e nos ambientes residenciais, campanhas educativas sobre a importância da prevenção de quedas e a capacitação de profissionais de saúde e cuidadores. O deputado Alan Garcês, do PP do Maranhão, relator na comissão, ressaltou que a proposta não apenas reforça uma questão de saúde pública no Brasil e no mundo, mas também reduz os impactos financeiros para o sistema de saúde.
18: Pois se trata de inovação legislativa necessária e essencial para as pessoas idosas. Além do mais, medidas preventivas de saúde sempre economizam recursos financeiros ao Estado, pois ao evitar a queda haverá certamente redução dos gastos de recursos públicos com cirurgias e procedimentos médicos invasivos.
17: Agora, o projeto que cria a Política Nacional de Prevenção de Quedas entre Pessoas Idosas será analisado pelas Comissões de Finanças e Tributação e Constituição e Justiça. Da Rádio Câmara de Brasília, Sofia Peçanha.
14: Previdência.
16: Câmara analisa a proposta de aposentadoria para policial com invalidez permanente. O repórter José Carlos Oliveira nos conta mais detalhes.
19: A Câmara dos Deputados analisa o projeto de lei que define casos específicos de invalidez permanente que deverão garantir aposentadoria ou pagamento de seguro a profissionais de segurança pública que sofrerem acidentes em serviço. Entre as hipóteses que impedem o exercício da atividade estão cegueira, paraplegia, tetraplegia e amputação de braço ou perna. A aposentadoria ou seguro seriam válidos para policiais federais, civis, militares e penais, bombeiros militares e guardas municipais. A proposta partiu do deputado Bibo Nunes, do PL do Rio Grande do Sul, e foi aprovada na Comissão de Relações Exteriores, onde o relator, deputado Sargento Faur, do Paraná, incluiu os policiais legislativos entre os beneficiados. A intenção, segundo Faur, é proteger todos os operadores da segurança pública.
20: Importante para dar uma segurança jurídico-financeira para policiais, operadores de segurança pública, né, que arriscam diariamente suas vidas em acompanhamentos táticos, em confrontos, e eles precisam de uma segurança tanto para o policial que sofrer sequelas graves, como principalmente para familiares, né, que porventura perdem os seus entes aí em confronto.
19: A proposta de casos específicos para a aposentadoria de policial com invalidez permanente ainda será analisada nas comissões de segurança pública, de previdência, de finanças e tributação e de Constituição e Justiça. Da Rádio Câmara de Brasília, José Carlos Oliveira.
14: Segurança Pública.
15: Câmara aprova que a ANAC requisite auxílio para deter agressor de mulher durante voo. A repórter Mônica Tati explica a proposta.
21: A ANAC, a Agência Nacional de Aviação Civil, poderá ser autorizada a requisitar força policial para deter agressor de mulher em aviões. O projeto foi aprovado em todas as comissões da Câmara e está sendo apreciado agora pelo Senado Federal. A legislação já prevê que a ANAC adote medidas necessárias para a segurança de pessoas e bens no transporte aéreo. No entanto, a proposta amplia as competências legais da agência no caso específico de agressão contra as mulheres. A relatora na Comissão de Viação e Transportes, a deputada Rosana Valle, do PL de São Paulo, explica que a proposta é importante para garantir mais clareza à lei e permitir que situações de assédio não se tornem mais graves.
0: Dentro de um avião não há para onde a vítima ir. É um ambiente fechado, um ambiente com alta vulnerabilidade. Portanto, o projeto garante uma resposta rápida, um respaldo legal para conter qualquer situação de violência, especialmente contra as mulheres. E por que destacar a proteção da mulher? Porque casos de assédio e agressão em transporte público, por exemplo, ainda acontecem de maneira costumeira e uma posição de vulnerabilidade para a mulher.
21: Rosana Valle acrescenta que o projeto não cria novas punições, mas garante a intervenção rápida, a proteção da vítima e a segurança dos passageiros e da tripulação. O projeto que autoriza a ANAC a requisitar força policial para deter agressor de mulher em aviões aguarda a votação no Senado. Se for aprovado, segue para a sanção presidencial. Da Rádio Câmara de Brasília, Mônica Tati.
14: Meio Ambiente.
16: Comissões da Câmara analisam projeto que obriga unidades de conservação a garantirem o acesso a idosos, pessoas com deficiência ou com mobilidade reduzida. Quem traz os detalhes é a repórter Júlia Lopes.
4: Com o objetivo de facilitar o acesso a todos em unidades de conservação da natureza, como parques e florestas nacionais, a Comissão de Meio Ambiente e Desenvolvimento Sustentável da Câmara dos Deputados aprovou o projeto que obriga esses espaços a adotarem medidas de acessibilidade para pessoas com deficiência, com mobilidade reduzida ou idosos. Entre as medidas previstas estão a instalação de rampas, corrimão, trilhas adaptadas, sinalização adequada, transporte interno e também a formação de pessoal capacitado. O texto também determina a criação do Plano de Acessibilidade, que deverá ser elaborado pelo órgão gestor da unidade de conservação com a especificação das estruturas e adaptações a serem implementadas, os prazos de instalação e a identificação de eventuais incompatibilidades entre o plano de manejo e a implementação das medidas de acessibilidade e inclusão. O relator da proposta, deputado Chico Alencar, do PSOL do Rio de Janeiro, defendeu que o projeto se adequa à realidade das unidades de conservação e explicou como se dará a sua implementação.
22: Estabelecendo, inclusive, um prazo de 180 dias para essa adequação dessas unidades à presença, participação dessas pessoas que tenham essas limitações. É interessante que a gente estabeleceu também etapas para essa implementação, a fim de que a lei desça do papel para a vida real, seja de fato efetivada.
4: Atualmente, segundo o Instituto Chico Mendes de Conservação da Biodiversidade, órgão responsável por fiscalizar e gerir as unidades de conservação federais, o Parque Nacional da Chapada dos Veadeiros, o Parque Nacional da Tijuca, o Parque Nacional Marinho de Fernando de Noronha e o Parque Nacional do Iguaçu são alguns dos locais que já contam com adaptações para receber visitantes com mobilidade reduzida. A exclusão ou limitação de acesso a esses ambientes compromete não apenas a Lei Brasileira de Inclusão da Pessoa com Deficiência, como também contraria a função socioambiental dos espaços naturais. O novo texto introduziu a terminologia usada pela legislação ambiental e de acessibilidade e segue agora para análise na Comissão de Finanças e Tributação. Da Rádio Câmara de Brasília, Júlia Lopes.
14: Comissões.
15: Câmara analisa projetos para restringir fogos de artifício e exigir informação de ruído nas embalagens. A repórter Daniela Lessa nos conta como estão as propostas.
23: Alguns estados e municípios já regulamentaram o uso de fogos de artifício. No estado de São Paulo, uma lei de 2021 proibiu a queima, a soltura e o comércio de fogos de estampido. Já na cidade do Rio de Janeiro, a Câmara Municipal também aprovou norma que restringe fogos com poluição sonora acima de um limite de decibéis. No Congresso, existem vários projetos de lei em tramitação para criar uma regra federal. Na Câmara, um dos textos mais avançados é uma proposta que reúne uma série de projetos e está pronta para entrar na pauta da Comissão de Constituição e Justiça. A ideia central é impedir fogos de grande estampido, como resume o relator, deputado Valdemar Oliveira, do Avante de Pernambuco.
3: Ele não quer proibir os fogos de artifício, apenas aqueles de grande estampido que causem mal, né, que façam uma grande poluição sonora, principalmente aos autistas, aos idosos, aos enfermos, às crianças, às gestantes.
23: Outro projeto quer obrigar que embalagens e, quando possível, que os próprios artefatos informem o nível de ruído em decibéis. Hoje a proposta aguarda aparecer na Comissão de Indústria, Comércio e Serviços. E o autor, deputado Bruno Gannen, do Podemos de São Paulo, argumenta que a padronização pode dar mais eficácia às regras.
5: Hoje está regionalizado, né? Alguns estados evoluíram, outros não nesse tema. E o que a gente quer é que o Brasil como um todo entenda o quanto fogos de estampido ele é prejudicial para os animais, e isso acaba significando mortes, acidentes. Tem registros de animais que, por total desespero com fogos de estampido, provocaram acidentes fatais de trânsito.
23: Enquanto para muitos os fogos de artifício fazem parte da tradição de festas populares, viradas de ano e comemorações esportivas, para outras pessoas o barulho pode causar sofrimento, estresse e até acidentes, especialmente entre crianças, idosos, pessoas com autismo e animais. O debate sobre como equilibrar celebração e bem-estar tem ganhado espaço entre os parlamentares. Da Rádio Câmara de Brasília, Daniele Lessa.
14: Transportes.
16: Comissão aprova regras para blindagem de teto solar de veículos. Saiba mais informações na reportagem de Maria Neves.
6: A Comissão de Segurança Pública da Câmara dos Deputados aprovou o projeto do deputado Flávio Nogueira, do PT do Piauí, que estabelece regras para blindagem de tetos solares em veículos. Pelo texto, a blindagem deve ocorrer obrigatoriamente com uma peça única e fixa. O teto não poderá ter mecanismo de abertura ou deslizamento. O objetivo da medida é evitar pontos de vulnerabilidade na estrutura do automóvel. O nível de proteção balística do teto também deverá ser o mesmo das outras partes do veículo. Como explica o relator, deputado General Pazuello, do PL do Rio de Janeiro, a proposta ainda exige a troca dos vidros do veículo sempre que houver danos na blindagem.
8: Uma das coisas do projeto é proibir a reutilização a partir apenas da parte da recuperação estética dos vidros. Não é mais blindado, perde o grau de blindagem. A outra é com relação à normatização da blindagem do teto solar. Então o teto solar às vezes não vem blindado e às vezes fazem uma blindagem com diferença de capacidade de proteção. Essa norma ela garante que o teto solar blindado deva seguir a mesma blindagem do restante da viatura e que, por orientações técnicas, esse teto seja fixo, não seja móvel. Tenha lá a luminosidade, tenha a transparência, mas ele é fixo.
6: O texto aprovado também autoriza a blindagem parcial de veículos, tanto para uso particular quanto oficial. Essa modalidade permite proteger apenas partes da carroceria ou dos vidros e pode ter custo menor. Nesse caso, o documento do carro deverá informar quais partes estão protegidas. A blindagem de veículos no Brasil é controlada principalmente pelo Exército. Dentre as normas de segurança previstas, está a exigência de que o nível de proteção balística seja uniforme em todas as partes do automóvel. O Código de Trânsito Brasileiro, por sua vez, determina que, no caso de blindagem, o poder público não pode exigir documento ou autorização adicional para registro ou licenciamento no órgão de trânsito. Antes da Comissão de Segurança Pública, o projeto foi rejeitado na Comissão de Viação e Transportes. Agora ele segue para a Comissão de Constituição e Justiça e ainda terá de ser votado pelo plenário. Da Rádio Câmara de Brasília, Maria Neves.
14: Desenvolvimento Regional.
15: Comissão aprova projeto que cria estruturas municipais para ajuda em desastres. A reportagem é de Luiz Cláudio Canuto.
7: A Comissão de Integração Nacional e Desenvolvimento Regional aprovou o projeto de lei que estabelece a criação, pelos municípios, de estruturas específicas para lidar com situações de emergência e desastres. Pela proposta, os centros de operações seriam implementados com apoio do Estado e conforme o grau de risco de cada localidade. O texto aprovado é a versão do relator, deputado Benes Leocádio, do União do Rio Grande do Norte, ao projeto do deputado Júlio Lopes, do PP do Rio de Janeiro, que foi apresentado em 2024. O deputado acredita que a medida reduz as consequências na vida das famílias.
9: A grande maioria dos municípios do país já tem suas comissões de defesa civil, já tem suas estruturas nas suas diversas secretarias e estrutura de políticas públicas em cada território local, mas essa intenção do centro de operações de cidade é reunir nessa estrutura todas as condições que já disponham em cada município e aí sirva de instrumento para agilizar, junto aos demais órgãos, a Comissão de Defesa Civil Nacional, dentro do Ministério da Integração, a questão da burocracia existente no tocante à decretação de estado de calamidade pública para facilitar a liberação de recursos. E eu acho que esse centro de operações facilita muito mais como um arregimentador de soluções que venham realmente dar resposta com a maior brevidade possível.
7: Desde 2012, motivado por enchentes e secas na primeira década do século XXI, o então governo Lula sancionou uma lei com a Política Nacional de Proteção e Defesa Civil. Segundo o texto, os municípios deveriam coordenar as ações com estados e a União. Os municípios deveriam articular, além das ações, o levantamento da identificação dos riscos de desastres nas regiões geográficas e grandes bacias hidrográficas do país. Esses levantamentos, que originariam os planos, deveriam estar prontos nos primeiros 18 meses após a publicação da lei e atualizados a cada 3 anos. O relator do projeto aprovado na Câmara propôs que a instalação e a manutenção dos centros de operação sejam realizados com apoio dos estados e orientados conforme o nível de risco de cada município. A proposta ainda vai ser analisada pela Comissão de Constituição e Justiça antes de seguir para o Senado. Da Rádio Câmara de Brasília, Luiz Cláudio Canuto.
14: Justiça.
16: Câmara aprova a obrigação para noivos apresentarem antecedentes criminais. A repórter Silvia Munhato tem mais detalhes.
10: A Comissão de Constituição e Justiça da Câmara aprovou o projeto que inclui a certidão de antecedentes criminais e a certidão judicial civil e criminal como documentos obrigatórios na habilitação para o casamento. O relator, deputado capitão Alberto Neto, do PL do Amazonas, explicou que a existência de antecedentes não vai impedir o casamento, mas diz que é importante para a mulher ter mais informações diante do total de feminicídios no país.
12: Imagina, se ele tem um passado de violência contra a mulher vai decidir se vai querer casar ou não, sabendo daquela informação. Não vai impedir, mas vai ser obrigatório ele apresentar esses documentos, assim como ele apresenta na hora do concurso público, ele vai apresentar também na hora de casar.
10: O texto aprovado prevê que ambos os noivos deverão ter ciência do conteúdo das certidões. O projeto que prevê a apresentação de certidão de antecedentes criminais e a certidão judicial civil e criminal na habilitação para casamentos deve seguir agora para o Senado. Da Rádio Câmara de Brasília, Silvio Minhato.
15: Termina agora o Jornal Câmara dos Deputados, produzido pela Rádio Câmara, com trabalhos técnicos de Wellington Teles e a apresentação de Luciana Vieira e Val Monteiro. Boa noite.
16: Boa noite. Você fica agora com as notícias do Tribunal de Contas da União.
14: Minuto do TCU.
24: O Tribunal de Contas da União avaliou o programa Agora Tem Especialistas, do Ministério da Saúde. A iniciativa busca ampliar o acesso da população a consultas, exames e cirurgias com especialistas pelo SUS, o Sistema Único de Saúde. O principal ponto analisado foi a estrutura para reduzir a espera por consultas, exames e outros atendimentos. A auditoria apontou que falta integração e eficiência nos sistemas de tecnologia que deveriam gerenciar as filas e os recursos da política. Em 2025, o programa não conseguiu

0: Bora! Está no ar mais um Detona Mix. Ótima segunda-feira pra você. Vamos começar com tudo, a nossa segundona, com muita música pop aqui de todos os tempos. Os grandes sucessos no ar aqui no seu The Best Radio. Muito prazer, eu sou o Diego Elias. Fico com você aqui nas próximas duas horas, tá? A playlist tá pronta, tudo preparado aqui pra tocar pra você. Aumenta aí, vamos juntos.
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0: Grandes nomes do cenário mundial pra você, como o pessoal do Onion Republic, para aqui na nossa playlist de hoje, ainda com Lewis Capaldi, Hayley Williams, Bibi Rexha, Iggy Azalea, Rita Ora e muito mais. Tá preparado aí, né? Então olha só, eu vou aumentar daqui, você aumenta daí e bora curtir juntos, detonando tudo.
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0: Começando e detonando tudo com Lewis, Sebek e Moglet. 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

0: Tá aí, sequência lindona pra você, fechando com Rye, Helen Chips. Aqui na sequência também com Lewis Capaldi, Someone You Love It, aqui pra você. Fechando a primeira sequência e tem muito mais pra rolar no nosso Detona Mix de hoje.
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0: Se liga aí.
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2: Detonando tudo, Hayley Williams Parachute.

0: What's Good? Fechando mais um bloco aqui pra você no nosso Detona Mix. E você também curtiu Cheat Codes, Little Mix e Only You. Ainda aí, Gazelha, Rita Ora. E ó, a gente continua aqui, tá?
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5: Olá, uma excelente segunda-feira. Hoje é dia 29 de junho, ano 2026. Aqui Diego Soares e o nosso Expresso de Notícias está no ar com as principais informações. O Ministério da Saúde recomendou na última sexta dose extra da vacina contra sarampo para crianças menores de um ano em São Paulo e em Guarulhos. A orientação foi dada após o registro de 3 novos casos da doença nessa faixa etária na zona norte da capital paulista. A ANEEL decide manter bandeira tarifária amarela no mês de julho. A ANEEL, a Agência Nacional de Energia Elétrica, decidiu manter essa bandeira tarifária. Com isso, a conta de luz dos brasileiros continuará, então, com um acréscimo de R$1,88 a cada 100 kWh consumidos. Em Teresina, cidade junina começou nesta sexta-feira com programação variada. A festa foi o principal arraial de São João da capital piauiense. Ministros do STF votam liberar parte de penduricalhos. O julgamento está em andamento e termina amanhã e pode flexibilizar a regra que vetou privilégios. Este foi o nosso Expresso de Notícias nesta segunda-feira, hoje 29 de junho, ano 2026. Eu, Diego Soares, volto a qualquer momento com mais informações para você.
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9: Detonando tudo, Ana Laura Lopes, elevador.